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6: 8 e 4.
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1: Domingos na Top, agora são 8:12. Rapaz do céu, a hora é muito rápida. Essa aqui vai especial pra minha mãe, Dona Alice, que está lá no Aero Rancho. Alô, mãe!

Olha, essa moda é demais da conta. Como é que você tá? Você tá bem? Olha, dá tempo ainda, agora são 8 horas e 15 minutos. O telefone é o 99218-8550. Eu sou o Edson Lima, o diamante negro, viu falar? Todo sábado por aqui, todo sábado das 4 da tarde até as 6 da tarde, com moda chique, é moda derramada, é moda de fazer o caboclo chorar, de fazer lodo nos pés, é moda que deixa o caboclo daquele jeito, parece, pra quem tem cabelo nos braços arrepiar.

0: 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Meu Deus! Deixa eu ver quem chegou por aqui. O povo tá na sintonia. Muito obrigado pelo carinho de cada um de vocês, viu? É, deixa eu ver aqui. A CD. A Rosângela do Nascimento, do Jardim Nova Serrana, tá falando que gosta demais dessa moda. Tem bom gosto, hein? Diamante Chineiro, tô conhecendo agora, tá falando aqui. Música muito boa, muito obrigado pelo carinho. Obrigado mesmo, de coração, tá? Todo sábado eu tô aqui. Aqui quem é o Bidu, né? O Bidu, no Clube do Bidu, esse é o Clube do Bidu. Eu tô aqui até sexta-feira. A partir de segunda-feira, o Bidu tá de volta, assumindo o seu lugar, e eu tô lá no sabadão, tá bom? Ela tá falando, tá conhecendo a rádio agora, seja bem-vinda. Essa é a sua rede top. Muito obrigado pelo carinho, ela falou que tá na escuta, sabe? Deixa eu ver quem tá aqui, deixa eu ver. Dá tempo, Edson Lima, dá tempo. Alô?
1: Boa noite, meu amigo.
0: Oi.
1: Aqui, ó.
0: Muito obrigado. Muito obrigado. Rapaz, vamos falar. Nossa senhora.
1: Eu ofereço a todos que estão ouvindo a programação. Ótima noite pra todos. Meus queridos meninos.
0: Oh, muito obrigado. Rapaz do céu, pessoal que ouve a top tem bom gosto musical. Toda hora um pede uma moda aqui daquelas onde falar pra você, de arrancar pica-pau do louco. Gente, deixa eu mandar um abraço especial lá pro município de Camapuã, todo o pessoal na sintonia, São Gabriel do Oeste, é o que liga Bandeirantes do interior e todo o interior de Ribeirão do Rio Pardo, distrito de Pantinha do Coxo. O pessoal de Pantinha do Coxo conhece demais da conta ali, Ariado, Figueirão. Muito obrigado pelo carinho de todos vocês. E pessoal do interior, muito top. Alô, Camapuã, Glória de Dourados, Caracol, todo o pessoal na sintonia, tamo junto. Quero mandar um abraço pro Paiva, Wesley Paiva, que tá aqui todas as tardes, palco da top, grande irmão. Quero mandar um abraço especial lá pro pessoal que tá na sintonia lá no Caiobá, Portal Caiobá, como é que tá as coisas por aí? Alô, Bruna Lima. Bruna Lima, ela é chegada no meus brothers Jardim. Mas Jardim, quero mandar um abraço pro Ninho. Grande Ninho. Lembrando que Jean Potência tá vindo pra cá. Vai vir com moda, vai vir daquele estilo. É dia 7, ó, e sorteio de vários picks também. Aniversário de um ano da top. É novinha, né? Um aninho só. Mas já vem botando pra derreter. Tá bom? Meu amigo Ricardo Ortiz, como é que tá você, meu irmão? Você tá bom? Alô, Paulistinha. Alô, João Bosco de Medeiros. Eu vou ali e já volto. Sai daí não, viu? Daqui a pouquinho mais uma hora pra vocês. Rapaz, eu vi aqui alguma coisa sobre... Tá falando que o Bidu é feio. Edson Lima é lindo. O Diamante Negro. Vou ali e já volto.
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10: 8:22.
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Muito bem, muito bem, muito bem. Estamos de volta, rapaz. Essa é a sua Rede Top. Rapaz, o pessoal tá. É a Ariane. Ariane, não consigo falar esse nome, não.

0: Alô, meu amigo José Silvano, como é que você tá, meu irmão? Boa noite.
1: Eu mandei o ano errado, rapaz. Tô no do balai, já era, tô no do balai.
0: Já tá em casa dormindo já.
1: Oh, mas aí, vai continuando aquele áudio ali. Um abraço aqui pro meu neto Diogo, pra minha neta Suelen.
0: Boa! Um abraço pra eles.
1: Estamos aqui, né? E não vou mais pedir Pix mais não. Todo mundo tá pedindo Pix aí. Eu não consegui ganhar. Eu só vou fazer um pedido, hein? Que todos os ouvintes param de pedir Pix. Deixa só eu. Só deixa eu, rapaz, ganhar.
0: Tá certo. Pix. Sem concorrência.
1: Ah, uma boa noite a todos.
0: Boa noite, meu irmão. Valeu, vou sortear pra vocês daqui a pouquinho. Um pernil de frango. Agora são 8:34 e o tempo passa muito rápido. Você tá doido? Rapaz, eu não entendi muito bem aqui não, mas... Que... Rapaz, eu não tô entendendo aqui. O que, que é uma moda? Você tá falando, com a boca tô falando inglês aqui, não tô entendendo é nada. Mas tá bom, um abraço pra você, meu irmão. Que Deus abençoe. É, boa noite, parabéns pela programação. Quero oferecer programação a todos que estão na sintonia. A moda do outro lado do rádio com Daniela. Aí sim, coloca meu nome no sorteio. Um grande abraço. Assinado Diego Alves, bairro Doutor Albuquerque. Aí, Diegão, você tá bom, meu irmão? Fala comigo, Zé Carlos. Boa noite, você tá bom?
2: Boa noite, Edson Lima.
0: Você tá bom?
2: Aqui é o Zé Carlos de Oliveira, da Vila Popular.

0: Marcos? Como é que você tá? Você tá bem?
1: Então, vamos pedir uma moda boa aí, uma moda derramada. Bruno e Marrone.
0: Marrone.
1: Seu amor é minha cura. Eita, trem. Tô feliz, tô na top.
0: Ô, meu querido, vou ver se eu encontro essa moda aqui, viu? E mando pra você, mas obrigado pelo carinho, viu? Que Deus abençoe sempre. Oi, Tainara, como é que você tá? Boa noite, tudo bem?
2: Boa noite, Edson Lima. Aqui é a Tainara Aparecida, Guerra de Arruda do Barreiro Rancho.
0: Tudo
2: manda
0: bem?
2: A moda do Edson Woods e coloca meu nome no sorteio. Tô feliz, tô na top.
0: Ô, rapaz, grande Arruda Rancho na sintonia. Obrigado pelo carinho, tá bom? Todos vocês aí. 8 horas e 37 minutos e o tempo passa muito rápido. Pixel na top, Maria Tereza, do bairro Arão Rancho, estou feliz na top. Obrigado, minha querida, pelo carinho. Adriana Oliveira chegou por aqui também. Estou feliz, estou na top. Obrigado, eu, viu? Deixa eu ver quem chegou por aqui. Benhur, do Jardim Colibri. Você tá bom, Benhur? Como é que tá seu coração, meu irmão? Você tá bem? Fala comigo.
3: Boa noite, boa noite.
0: Noite.
3: Estou na top. Abraço, Edson. Aqui é o Benhur de Jardim Colibri. Tô na audiência. Coloca meu nome no sorteio, por favor, ok? Seu ouvinte nato de todos os dias, de todas as noites aí.
0: Muito obrigado,
3: sucesso,
0: meu irmão.
3: Bom descanso a todos aí.
0: Valeu.
3: Abraço. Ficam na paz. Boa noite.
0: Fica na paz você também, meu irmão. Obrigado. Deus abençoe sempre.

Olha, eu quero mandar um abraço especial pra você que tá chegando agora, pra você que tá conhecendo a Top, seja bem-vindo, essa é a sua rede Top. Esse é o Clube do Bidu. Clube do Bidu, que o seu titular volta segunda-feira, tá bom? O Bidu tá chegando por aqui na segunda-feira com aquele jeitão dele, que só ele tem. Aquele estilo massa pra caramba. Grande Bidu. Ele vai estar aqui segunda-feira. Até sexta-feira você tem que aguentar o Edson Lima. Mas o Bidu tá chegando aí. Tá lá em Salvador, lá na Bahia, tomando água de coco, tá lá no Pelourinho. Lembrando que o Jean Potência tá chegando, o homem tá chegando. Alô, Glórias de Dourado, Glória de Dourado, pessoal do Alto Caracol também na sintonia. Caracol, como é que estão vocês? Vocês estão bem? Eu vou ali e já volto. Aguenta só um pouquinho. Deixa antes de eu ir ali, deixa eu falar uma coisa pra vocês. 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

se você for mandado, estamos indo pro último bloco musical, último bloco de comercial e voltando já no último bloco musical, tá bom? 992188550, não, você tá? Você tá fazendo o quê? Manda pra mim. Ah, já jantou? Já tá de boa? Tá deitado no sofá, tá largado na rede, fumando aquele paeiro? Hã? Naqueando aquele fumo?

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3: 8:41.
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2: 5:76. 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
5: 8:41.

pra vocês, hein? Bom demais estar com vocês aqui no Clube do Bidu. Bidu, lembrando que segunda-feira, o Bidu tá por aqui já assumindo seu posto de titular, né? Hoje é quinta-feira, dia 23, quinta-feira, amanhã, sextou, amanhã é dia internacional de tomar aquele tinguá, né? De assar aquela costela, de botar a ponta de peito pra pingar. Gente, eu quero imensamente agradecer a cada um de vocês, tá bom? Imensamente. Não teve Pix hoje, mas a presença de vocês pra mim é muito importante, muito importante. Não teve, a direção não liberou o Pix hoje, não mandou sortear ali, então eu não vou sortear hoje. Mas fique triste não. Fica triste não. Amanhã tem Pix. Sexta-feira tem Pix, tá bom? Pix de 88,90, você pode mandar, amanhã tem. Mas não decorrer da programação, de todos os horários, sempre tem. Tá bom? Mas muito obrigado mesmo a cada um de vocês pelo carinho. Eu espero vocês também, é o seguinte, ó, sabadão, você tá lá em casa limpando a casa, tá de boa, lavando roupa, bote lá na top, vamos ouvir moda boa. Tá bom? Agora tem que partir o morro. Tô um pouco longe de casa. Tô aqui no Tiradentes, tô indo lá para o rancho. Mas é isso aí, gente. Brigadão. De coração a cada um de vocês. Se eu não toquei sua moda aí, sua música, me desculpa, tá bom? Mas amanhã a gente providencia. Gente, fique com Deus, fique com eles. Tô indo. Um beijo no coração de cada um de vocês. Uma noite abençoada. Uma noite de paz a cada um de vocês. E que amanhã, que seja uma sexta-feira abençoada. Aqui no final dessa sexta-feira, você tem colhido o melhor fruto que essa sexta-feira possa te oferecer, tá bom? Não esqueça de uma coisa, tenha fé. Tenha muita fé, porque a fé é o combustível da alma. Até amanhã, gente, se Deus quiser, vou deixar minha saideira aqui, mas presta atenção, o tamanho dessa moda. Só que não chora não, eu vou estar ouvindo aqui, vou estar vendo aqui vocês mandando aqui quem tá chorando, tá bom? Beijo no coração, até amanhã se Deus quiser, a partir das 7 horas. Fica aí com a Voz do Brasil e amanhã estamos de volta. Fui!

0: aqui. Mas amanhã tem mais música, mais alegria e muito mais participação. Obrigado pela companhia, pela audiência e por fazer parte deste clube. Clube do Bidu, a sua noite é aqui.
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0: Está no ar a voz do Brasil. As notícias do governo federal que movimentaram o país no dia de hoje.
2: Olá, boa noite.
0: Boa noite para você que nos acompanha em todo o país.
2: Quinta-feira, 23 de julho de 2026.
0: E vamos ao destaque do dia.
2: Governo contesta a decisão dos Estados Unidos de impor nova tarifa de 12,5% a produtos brasileiros.
0: E diz que o Brasil é reconhecido da Organização Internacional do Trabalho pelo combate ao trabalho forçado.
2: Restituição do imposto de renda.
0: Receita Federal abre amanhã consulta ao terceiro lote de pagamento.
2: Depósito será feito no dia 31 de julho, Thaisa de Araújo.
3: Para saber se a sua restituição foi liberada, basta acessar o serviço Meu Imposto de Renda no site da Receita Federal ou consultar pelo aplicativo oficial do órgão em celulares e tablets.
0: Ciência e inovação contra desigualdades.
2: Prêmio Jovem Cientista reconhece iniciativas que desenvolvem tecnologias de inteligência artificial com impacto social.
0: Sobre o assunto, conversamos com Olival Freire Júnior, presidente do CNPq.
4: Princípio, todos os alunos do segundo grau da universidade, aluno de mestrado, aluno de doutorado, um jovem pesquisador já com doutorado, todos esses podem se candidatar.
2: Na apresentação da Voz do Brasil, Luciana Vasconcelos e eu, Ellen Bernardes.
0: E acompanhe a gente ao vivo, acesse radiogov.ebc.com.br ou o canal Gov na sua TV aberta.
2: Produtores rurais devem ficar atentos. Os imóveis cadastrados no Cadastro Ambiental Rural, o CAR, precisam ter as informações validadas ou corrigidas.
0: A consulta é simples e pode ser feita pela internet.
2: Quem não verificar possíveis pendências pode perder benefícios. Saiba como consultar a situação do cadastro.
5: Mais de 845 mil produtores rurais de todo o Brasil receberam notificação para validar as informações de seus imóveis no Cadastro Ambiental Rural. As notificações foram enviadas pelo gov.br. Para consultar se o imóvel tem alguma pendência, o proprietário deve acessar o site www.car.gov.br e consultar a caixa de mensagem da Central Proprietário Possuidor, como explica Henrique Dolabella, diretor do Cadastro Ambiental Rural.
6: A mensagem pode ser para validar a análise que o Estado fez, pode ser para retificar alguma informação que o Estado identificou que não estava corretamente declarado, ou pode ser para subir algum documento comprovando aquela informação. Em outros estados que não usam o sistema federal, que usam o sistema estadual próprio, aí ele vai ter que entrar no SICAR do Estado, né, e cada estado vai ter o seu processo.
5: O CAR funciona como um mapa digital das áreas rurais e compõe uma base de dados para controle, monitoramento, planejamento ambiental e econômico e combate ao desmatamento. Atualmente, 8 milhões de propriedades estão inscritas no Cadastro Ambiental Rural. De acordo com Gabriela Gonçalves, coordenadora geral da gestão do SICAR, o registro é obrigatório, gratuito e dá oportunidades para quem vive no campo.
7: É muito importante estar com o cadastro em dia e acompanhar as notificações da Central do Proprietário e Possuidor, porque o Cadastro Ambiental Rural, ele é obrigatório para o acesso ao crédito, ele também traz melhores condições de acesso ao crédito quando ele está regularizado. Então, é necessário e vale muito a pena acompanhar o Cadastro Ambiental Rural através da Central do Proprietário e Possuidor.
5: Produtores do Acre, Rondônia, Pará, Tocantins, Mato Grosso, Mato Grosso do Sul, Goiás, Bahia, Espírito Santo, São Paulo e Santa Catarina devem acessar os cadastros ambientais do próprio estado para checar pendências. Todos os demais vão encontrar as informações no sistema federal car.gov.br. Reportagem Graziele Bezerra.
0: E produtores rurais podem procurar na Embrapa orientações sobre as mudanças climáticas causadas pelo El Niño.
2: É, as previsões climáticas indicam mais chuva e temperaturas acima da média para a região sul do país nos próximos meses.
0: Diante desse cenário, produtores rurais podem adotar medidas de planejamento para reduzir os impactos nas lavouras e na pecuária.
2: Tópia.
8: O El Niño deve permanecer até o início de 2027 e trazer mais chuva, maior nebulosidade e temperaturas acima da média para a região sul do país. Mas, segundo especialistas, conhecer o fenômeno com antecedência permite reduzir riscos no campo. Orientações técnicas voltadas às principais atividades agropecuárias da região reúnem recomendações que podem auxiliar os produtores nesse planejamento, explica José Reinaldo Moraes, pesquisador da Embrapa Clima Temperado.
9: Ele reúne aí recomendações específicas para grãos, fruticultura, silvicultura, horticultura, pastagem, né, diversas aí, né, tipo de manejo, sempre com base no histórico de eventos, né, anteriores que nós tivemos, e também no conhecimento acumulado de anos, né, que a gente tem aí de convivência com esse fenômeno.
8: O documento recomenda que o produtor acompanhe as previsões meteorológicas oficiais, respeite o zoneamento agrícola de risco climático, planeje os investimentos e considere a contratação do seguro rural. A orientação é adaptar o manejo de acordo com cada cultura, já que os efeitos do El Niño variam entre lavouras e sistemas de produção. Nos cereais de inverno, como trigo, cevada e aveia, a atenção deve ser redobrada com doenças e com o planejamento da colheita. Para soja, milho e arroz irrigado, o foco está na drenagem das áreas, conservação do solo e monitoramento fitossanitário para detectar pragas e doenças. Já na fruticultura, o excesso de chuva pode favorecer erosões, doenças e até comprometer a produtividade dos pomares. O pesquisador José Reinaldo da Embrapa ressalta que planejar pode evitar grandes perdas no campo.
9: Quanto antes o produtor incorporar essas orientações, né, no plano da sua safra, menor tende ele a sofrer os impactos financeiros, né, que pode levar o El Niño.
8: Além das recomendações para cada atividade, prevenir perdas começa antes mesmo da chegada das chuvas. O acompanhamento das informações climáticas e a adoção de práticas já conhecidas pela pesquisa ajudam o produtor a tomar decisões mais seguras e aumentar a capacidade de enfrentar os desafios provocados pelo El Niño. Reportagem Pablo Mundim.
2: E a chegada do El Niño, com previsão de mudanças climáticas, acendem o alerta dos cuidados para evitar doenças transmitidas por insetos e mosquitos, como dengue e chikungunya.
10: Altas temperaturas e maior volume de chuva em algumas regiões podem favorecer a circulação do mosquito Aedes aegypti a partir do segundo semestre desse ano.
2: E o Ministério da Saúde recomenda que estados e municípios intensifiquem as ações de vigilância e controle. Saiba mais com Diego Freitas.
11: O Ministério da Saúde emitiu uma nota técnica em que alerta estados e municípios para a possibilidade de aumento na transmissão de arboviroses, como dengue e chikungunya, em razão da previsão de ocorrência do fenômeno El Niño ao longo do segundo semestre deste ano. Segundo projeções citadas no documento, o aumento das temperaturas e das chuvas em algumas regiões e os períodos de seca em outras áreas podem favorecer a proliferação do mosquito Aedes aegypti. A estimativa é de cerca de 1.700.000 casos de dengue em 2027, considerando cenários climáticos que ainda podem ser atualizados. A orientação é

0: contestando a decisão.
1: A repórter Luana Karen está aqui no estúdio da Voz do Brasil e tem mais informações pra gente. Boa noite, Luana.
2: Boa noite, Luciana e Ellen. Boa noite aos ouvintes da Voz do Brasil. Olha, em nota divulgada há pouco, o governo brasileiro rechaçou a decisão do governo dos Estados Unidos de impor tarifas de 12,5% sobre produtos brasileiros. A nova tarifa está relacionada a investigações sobre trabalho forçado. De acordo com a nota assinada pela Secretaria de Comunicação Social da Presidência da República, ao longo da investigação, o Ministério do Trabalho e Emprego prestou explicações e forneceu farta documentação sobre a legislação brasileira e da atuação das autoridades aduaneiras para coibir importações de bens produzidos por trabalho forçado. O documento afirma que o Brasil é reconhecido há décadas pela Organização Internacional do Trabalho, pelos fortes compromissos assumidos no combate ao trabalho forçado. Além do compromisso internacional com o combate ao trabalho forçado, o governo brasileiro cita o compromisso interno intensificado pelas políticas domésticas de fiscalização, prevenção, acolhimento das vítimas e combate ao trabalho escravo contemporâneo. A nota ainda destaca que o governo brasileiro responsabiliza as empresas e indivíduos, aplicando multas severas e mantendo um cadastro de lista suja de empregadores.
0: Luana, e o governo indicou quais são as medidas que deve tomar a partir de agora?
2: Indicou sim, Ellen. O documento afirma que o Brasil iniciará imediatamente os trâmites para acionar os instrumentos previstos na Lei de Reciprocidade, aprovada por unanimidade pelo Congresso Nacional, e levará o tema ao Mecanismo de Solução de Controvérsias da Organização Mundial do Comércio. Ellen e Luciana.
1: Luana, muito obrigada pela sua participação ao vivo aqui na Voz do Brasil.
0: O papel da ciência é transformar a realidade e trazer melhorias práticas para o dia a dia da sociedade.
1: Com essa missão, o Prêmio Jovem Cientista chega à sua 32ª edição, destacando a inteligência artificial para o bem comum.
0: O objetivo é reconhecer projetos de estudantes e pesquisadores que utilizem a inteligência artificial para reduzir desigualdades, proteger o meio ambiente e melhorar os serviços públicos no Brasil.
1: Para falar sobre o prêmio e como a ciência pode revolucionar o uso da tecnologia no nosso dia a dia, eu e Nazi Brum conversamos mais cedo com Olival Freire Júnior, presidente do Conselho Nacional de Desenvolvimento Científico e Tecnológico, CNPq. Vamos ouvir. Nós vamos conversar agora sobre ciência. Presidente, muito obrigada pela sua participação aqui na Voz Brasil.
3: Muito obrigado.
1: Para começar, vamos falar sobre o Prêmio Jovem Cientista. O que é esse prêmio?
3: É uma das ações mais tradicionais do CNPq. Ela tem quase 50 anos de existência. É uma iniciativa conjunta do CNPq com a Fundação Roberto Marinho. E temos também sempre um patrocinador master que pode variar ao longo do tempo. Atualmente é a Shell. Qual é a importância desse prêmio? Eu gosto de dizer que prêmios são importantes em todas as atividades humanas. Acabamos de ver um exemplo de um prêmio que foi um fracasso para nós brasileiros. Qual é o brasileiro que não ficou frustrado com a Copa do Mundo? E qual é o brasileiro que não ficou contente com o desempenho do Wagner Moura e da Fernanda Torres na premiação do cinema? Então, prêmios são importantes em quaisquer atividades. E na ciência não é diferente. A particularidade desse prêmio, que é um prêmio para tentar fisgar um jovem promissor. Então não é o prêmio, não é um prêmio Nobel, não é o prêmio Álvaro Alberto, então não é o prêmio para o pesquisador já consolidado. Então é uma tentativa, nos mantendo na questão do futebol, de você olhar para a divisão de base e dizer, aquele ali tem futuro. Essa que é a ideia. Na última rodada, nós premiamos várias pessoas, algumas delas foram tão destacadas que na comemoração dos 75 anos do CNPq, nós convidamos alguns deles, Emanuele, Elisângela, o Raul, para apresentarem seus trabalhos para aquele público, que era um público diversificado, que estava comemorando os 75 anos do CNPq.
4: Bom, presidente, esse ano, qual que é o tema do Prêmio Jovem Cientista e por que ele foi escolhido?
3: Então, isso é muito importante porque o tema ele orienta a escolha e orienta quem vai se candidatar, e a gente sempre busca um tema na fronteira da pesquisa. Já tivemos o tema, como o ano passado, o problema da mudança climática em

0: escala global, e o tema desse ano é inteligência artificial relacionada ao bem comum. Esse dilema que o mundo inteiro hoje atravessa, de uma transição tecnológica disruptiva, mas uma transição em que nós estamos preocupados com o modo como a sociedade incorpora e não se perde nessa transição.
1: E como é que o investimento em jovens talentos pode contribuir para esse desenvolvimento tecnológico, científico do país?
0: Veja, os prêmios, eles são importantes também pelo valor financeiro, pelas bolsas que são atribuídos. Mas eles também colocam luz sobre certos projetos. Eu falei dos projetos desse ano. Um dos projetos que eu posso reportar para vocês é um projeto que foi destacado. Era um projeto de você ter uma célula fotoelétrica portátil que aquele coletor de castanha na floresta amazônica, né? Veja que eu estou falando de um produto que o Brasil vende para o mundo inteiro. Não, Brasília Noites, aqui a gente chama de castanha do Pará, o pessoal do Acre, do Amapá vai me matar, né? Mas eu estou fazendo a ressalva, né? É a castanha do Brasil, né? Então o prêmio é um kit portátil que você carrega nas costas. Eu confesso para vocês que eu participei da entrega desse prêmio, eu achei importante, mas eu não entendi a profundidade do impacto desse prêmio. Eu só compreendi tempos depois, numa viagem ao Amapá, e eu conversando com mais calma com o orientador da Emanuele, e aí ele me explicou o tempo que o castanheiro passa sem contato telefônico, sem luz à noite, 40 dias, 60 dias. Então você veja que é algo que, é claro que ainda é um projeto, é um piloto, ainda precisa chegar, ter escala para chegar no mercado, mas é algo que impacta na vida dos povos da Amazônia, impacta na economia brasileira, porque é o pessoal que coleta um dos produtos de exportação do Brasil.
2: Então são projetos que podem fazer a diferença realmente, né?
0: Exatamente, exatamente.
1: E quem pode participar desse prêmio que vai falar de inteligência artificial, que é um tema tão atual, como o senhor disse, né?
0: Em princípio, porque o prêmio tem faixas, então em princípio todos os alunos do segundo grau da universidade, aluno de mestrado, aluno de doutorado, um jovem pesquisador já com doutorado, todos esses podem se candidatar. Aí tem que olhar no edital qual a faixa em que ele se enquadra.
1: Vamos lembrar que o endereço para quem tiver interesse no prêmio é jovemcientista.cnpq.br.
0: Perfeito.
1: Todo mundo pode participar e tentar impactar, mandar projetos que impactem, né, a vida, não só do cientista, mas também do país, né, presidente?
0: E se tiver alguma confusão, bota lá no Google, jovem pesquisador CNPq, não vai dar outro endereço, é isso que você acabou de falar.
2: Agora, presidente, vamos falar rapidamente sobre a SBPC, a Sociedade Brasileira para o Progresso da Ciência, que começa agora. Como é que vai ser a participação do CNPq?
0: Veja, a SBPC é uma entidade da sociedade civil, até um pouco mais antiga do que o CNPq, né? Mas que tem tido um importante papel ao longo da história do Brasil. É a voz do cientista que, como sociedade civil, se dirige à própria sociedade e ao governo. Então, o CNPq sempre apoiou essa reunião da Sociedade Brasileira do Progresso da Ciência e sempre participou dessa reunião. Esse ano, em Niterói, belíssima cidade, nós vamos participar com uma atração, dentre outras, que essa atração eu queria chamar a atenção. Nós concebemos uma linha do tempo, a propósito dos 75 anos do CNPq, uma linha do tempo que dá corpo e voz ao lema dos 75 anos, que é: olhando bem, tem CNPq. É a ideia de que em muitas das atividades de ciência e tecnologia que nós brasileiros nos orgulhamos, por vezes a gente não percebe que tem a marca do CNPq. Então, nessa linha do tempo, a gente vai encontrar, por exemplo, pesquisa de petróleo em águas profundas, tem o DNA do CNPq. A atividade do ITA, que permitiu a criação da Embraer, que hoje o Brasil tem a terceira empresa de aeronáutica do mundo, tem o DNA do CNPq. Você tem esses exemplos, mas tem, eu diria, vários outros. O desafio do enriquecimento do urânio, o desafio de ter transformado o Brasil nessa enorme potência agrícola, tem lá o selo da Embrapa, não? Então, por vezes, o selo do CNPq não aparece tão diretamente. É preciso olhar bem para ver o apoio do CNPq. Então, quem tiver a oportunidade de ir a Niterói, eu convido para que passe no estande do CNPq para ver essa linha do tempo.
1: Muito obrigada pela sua participação aqui na Voz do Brasil. A gente conversou com o presidente do Conselho Nacional de Desenvolvimento Científico e Tecnológico, Olival Freire Júnior. Muito obrigada, presidente.
0: Eu agradeço a vocês pela possibilidade de falar do CNPq, de falar da pesquisa no Brasil, e agradeço também, claro, à EBC e ao público que nos acompanhou.
3: E a consulta ao terceiro lote de restituição do Imposto de Renda 2026 será aberta nesta sexta-feira, dia 24 de julho.
4: Quem ainda não recebeu a restituição deve verificar se há inconsistências.
3: Saiba como verificar a restituição e resolver possíveis pendências.
5: A consulta ao terceiro lote da restituição do Imposto de Renda será liberada nesta sexta-feira, dia 24, a partir das 9 horas. Mais de 2.700.000 contribuintes serão contemplados e o pagamento está previsto para o dia 31 de julho. Para saber se a sua restituição foi liberada, basta acessar o serviço Meu Imposto de Renda no site da Receita Federal ou consultar pelo aplicativo oficial do órgão em celulares e tablets. De acordo com a Receita Federal, cerca de 165 mil restituições não foram creditadas, porque o contribuinte informou o CPF como chave PIX para recebimento, mas não possui conta bancária vinculada a essa chave. Nesses casos, é possível cadastrar uma chave PIX CPF junto a uma instituição financeira, atualizar os dados pelo serviço Meu Imposto de Renda ou enviar uma declaração retificadora. Após o processamento, permanecerão pendentes apenas restituições que ficaram retidas em malha fiscal ou que apresentam inconsistências nos dados bancários informados para recebimento, como os casos relacionados à chave PIX. Thaís de Araújo, para a Voz do Brasil.
4: Atenção, microempreendedores individuais e microempresários.
3: A implantação do novo Cadastro Nacional da Pessoa Jurídica pela Receita Federal vai suspender temporariamente os serviços de abertura, alteração e baixa de empresas realizadas pelas juntas comerciais.
4: Até o próximo sábado, às 7 horas da manhã, a base do CNPJ fica disponível apenas para consultas.
3: No sábado, a base ficará totalmente indisponível, impossibilitando consultas e qualquer outra operação relacionada ao cadastro.
4: O prazo para o restabelecimento total dos serviços está previsto para segunda-feira, 27 de julho.
3: A emissão do novo formato do CNPJ alfanumérico está marcada para o dia 31 de julho.
4: E atenção, estudantes, termina amanhã o prazo para os pré-selecionados da primeira chamada do ProUni entregarem a documentação que comprova as informações de inscrição à instituição de ensino onde foram selecionados.
3: Neste segundo semestre, o programa oferece mais de 471 mil bolsas de estudos parciais e integrais em todo o país.
6: Os estudantes pré-selecionados no programa Universidade para Todos, o ProUni, do segundo semestre deste ano, tem até sexta-feira, dia 24, para comprovar as informações passadas durante a inscrição. A documentação exigida pode ser apresentada diretamente na instituição em que o aluno foi pré-selecionado. É responsabilidade do candidato verificar com a universidade os horários e locais para realizar este processo. A perda do prazo ou não comprovação das informações implicará na reprovação dos alunos. Quem não foi pré-selecionado nesta etapa poderá participar da segunda chamada do ProUni, prevista para o dia 5 de agosto. Também será possível manifestar interesse na lista de espera entre os dias 26 e 27 de agosto. A divulgação da lista ocorrerá no dia 1º de setembro e a comprovação das informações deve ser feita entre 1º e 14 de setembro. Nesta nesta edição, o ProUni recebeu mais de 529 mil inscrições e ofertou 471.304 bolsas de estudo em 380 cursos de graduação. A iniciativa oferece bolsas de estudo integrais que cobrem 100% do valor da mensalidade e parciais que correspondem a 50%. A iniciativa é realizada duas vezes ao ano. Mais informações em acessounico.mec.gov.br/ProUni. Thaís Vitória para a Voz do Brasil.
4: O Ministério da Educação recebe até o dia 31 de julho a declaração do Censo Escolar 2026 e orienta gestores a preencherem os dados referente aos alunos da educação especial.
3: Eles podem acessar um guia do INEP com orientações específicas sobre oferta de atendimento educacional especializado.
4: Os dados devem ser fornecidos em educacenso.inep.gov.br.
3: E essas foram as notícias do governo federal.
4: Uma realização da Secretaria de Comunicação Social da Presidência da República.
3: Com produção da empresa Brasil de Comunicação.
4: Fique agora com as notícias do Poder Judiciário e do Congresso Nacional. Uma boa noite.
3: Boa noite e até amanhã.
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9: Decisão do Supremo Tribunal Federal permite retomada da cobrança de IPTU em Teresina, no Piauí.
10: STJ reafirma que quando a vítima de homicídio deixa filhos menores, essa consequência pode aumentar a pena base do condenado.
9: TSE orienta tribunais regionais a criarem parcerias com instituições especializadas para combater a desinformação eleitoral.
10: Boa noite, eu sou Marcela Luiz.
9: Eu sou

0: cidade de Teresina.
1: De acordo com a decisão do ministro Alexandre de Moraes, o município declarou que a queda da arrecadação poderia causar grave impacto na economia pública e comprometer a execução de serviços essenciais. Fernanda Porto.
0: Diante da urgência, o caso foi julgado pelo ministro Alexandre de Moraes, que está na presidência do STF nesta segunda quinzena de julho. Ao atender o pedido para restabelecer a cobrança do imposto, o ministro Alexandre de Moraes considerou o levantamento da Secretaria Municipal de Finanças de Teresina, que indica que a paralisação da cobrança do IPTU impactou em arrecadação de mais de 84 milhões de reais. Na decisão, o ministro Alexandre de Moraes ressaltou que o município demonstrou que a queda de arrecadação poderia causar grave impacto na economia pública e comprometer a execução de serviços essenciais.
2: Quando a vítima de um homicídio deixa filhos menores, essa consequência pode aumentar a pena base do condenado.
1: Esse entendimento foi reafirmado pelo Superior Tribunal de Justiça. Fátima Uchoa.
3: Agora, sob o rito dos recursos repetitivos, a terceira sessão do STJ fixou essa tese que deve ser observada por juízes e tribunais. De acordo com o relator ministro Reinaldo Soares da Fonseca, o fato de a vítima do crime deixar filhos menores pode repercutir no aspecto material e gerar impacto em questões emocionais. Mas esse posicionamento não pode ser aplicado automaticamente porque transformaria uma circunstância judicial em fator objetivo de aumento da pena. Ainda segundo o ministro, não é necessário exigir a comprovação de impacto excepcional ou individualizado para os dependentes da vítima, sob o risco de se esvaziar a própria finalidade da análise dessa circunstância judicial.
2: O Tribunal Superior Eleitoral orienta tribunais regionais a criarem parcerias com instituições especializadas para combater a desinformação eleitoral.
1: A ação permitirá a ampliação da capacidade técnica da Justiça Eleitoral, garantindo segurança jurídica na análise de processos que envolvam desinformação e conteúdo gerado por inteligência artificial. Juliana Cariri.
4: Os acordos poderão prever o compartilhamento de metodologias, o acesso a profissionais especializados, laboratórios e ações de capacitação. O TSE ressalta que as parcerias não alteram as competências das autoridades judiciárias nem as garantias.
2: Tribunal Superior do Trabalho mantém decisão que anulou reintegração de metalúrgico demitido por justa causa.
1: O trabalhador foi dispensado após comentar em rede social sobre a empresa em que ele trabalhava. Marla Lacerda.
5: O metalúrgico havia sido reintegrado por decisão provisória em primeira instância, alegando que sofria de depressão e que não podia ser dispensado por motivo de doença ocupacional. Mas o TRT de Campinas, São Paulo, suspendeu a medida. O caso foi analisado então pela SDI2 do TST, que confirmou a decisão de segundo grau. Para o colegiado, ainda não há elementos suficientes para concluir que a demissão foi irregular. Os ministros destacaram também que a instabilidade pela doença ocupacional não impede a dispensa por justa causa. Portanto, a validade da demissão ainda será analisada na ação principal após a produção das provas necessárias.
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2: Uma boa noite.
1: E até amanhã.
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8: Eu sou Humberto Pinheiro e estes são os destaques de hoje do Jornal do Senado, que começa agora. Nova lei fortalece a produção nacional de medicamentos e vacina. Piso dos professores, frete rodoviário e renovação da CNH estão entre as medidas aprovadas pelo Senado. Emendas parlamentares para shows podem ser proibidas. Boa noite. foi sancionada a lei que cria a Estratégia Nacional para o Desenvolvimento do Complexo Econômico Industrial da Saúde. A nova legislação busca fortalecer a produção nacional de medicamentos, vacinas, equipamentos e insumos médicos. O objetivo é reduzir a dependência do Brasil de produtos importados, ampliar a capacidade da indústria nacional e garantir mais segurança no abastecimento do sistema de saúde. A reportagem é de Patrícia Oliveira.
9: São mecanismos para incentivar empresas e instituições de pesquisa a desenvolver e fabricar esses produtos no país. A nova lei também amplia parcerias entre o governo, universidades e empresas e prevê linhas de crédito. Para o relator do projeto que deu origem à lei, senador Rogério Carvalho, do PT de Sergipe, a pesquisa tecnológica em saúde deve se voltar para soluções dos problemas brasileiros.
10: A pandemia de Covid-19 demonstrou que buscar a autossuficiência em fármacos, vacinas e equipamentos hospitalares é um dever do Estado para assegurar o direito constitucional à saúde.
9: A nova lei também altera normas do SUS e a lei de licitações para facilitar as compras públicas no setor de saúde.
8: No primeiro semestre de 2026, o Senado aprovou medidas provisórias que tratam do piso salarial dos professores da educação básica e do frete rodoviário de cargas. Os senadores também deram aval à renovação automática da Carteira Nacional de Habilitação. Repórter Pedro Pincer.
11: O Congresso Nacional aprovou medidas provisórias importantes, como a que reajusta o piso salarial dos professores da educação básica para R$ 5.130,63 em 2026, um aumento de 5,4% sobre o valor anterior, com ganho real de 1,5 ponto percentual acima da inflação. O texto aprovado estabelece novo cálculo para reajuste anual. A senadora professora Dorinha Seabra, do União do Tocantins, destacou a importância de valorizar o trabalho dos docentes.
12: Não tem educação boa, nem educação de qualidade, se os profissionais da educação não forem devidamente respeitados e valorizados. Esse é o nosso apelo para que, a partir do piso, as carreiras sejam reorganizadas nos diferentes municípios brasileiros e nossos estados.
11: Outro destaque foi a medida provisória que altera as regras e o cálculo do piso mínimo do frete rodoviário de cargas para considerar custos operacionais. A medida beneficia os caminhoneiros por estabelecer novas regras de regulamentação para empresas que contratem caminhoneiros para a realização de transporte rodoviário de cargas. Para o senador Stevenson Valentim, do Podemos do Rio Grande do Norte, a medida faz justiça e traz tranquilidade para a categoria.
13: Entendo que esse viés da multa já atingiu a sua pedagogia. E permanecer com essa injustiça é passar uma ideia de vingança e que não contribui em nada.

0: para a sociedade. É importante que o caminhoneiro esteja preocupado com a carga, com seu horário de entrega, com a distância da família, com as condições das nossas rodovias.
1: Outra medida provisória aprovada no primeiro semestre do ano garante a renovação automática da Carteira Nacional de Habilitação de motoristas que, ao término da validade do documento, estiverem no Registro Nacional Positivo de Condutores. O cadastro mostrará o nome das pessoas que não tenham cometido nenhuma infração de trânsito nos últimos 12 meses.
2: E o Senado deve analisar a partir de agosto um projeto que cria o Prêmio Nacional da Educação Brasileira. A proposta busca reconhecer iniciativas de estados, municípios, escolas e estudantes que contribuam para melhorar a educação. O objetivo é valorizar boas práticas e incentivar ações que fortaleçam a educação em diferentes etapas, da educação infantil ao ensino médio. A proposta prevê categorias específicas para reconhecer experiências bem-sucedidas em todo o país. Os detalhes com o repórter Rodrigo Rezende.
3: O Senado deve analisar a partir de agosto um projeto que cria o Prêmio Nacional da Educação Brasileira. A ideia, apresentada pelo senador Camilo Santana, do PT do Ceará, reconhece estratégias e iniciativas para a promoção de avanços na melhoria da qualidade da aprendizagem na educação básica feitas por estados, municípios, escolas ou estudantes brasileiros. Camilo Santana, atual presidente da Comissão de Educação do Senado, ressalta que todas as formas de desenvolvimento da educação brasileira devem ser valorizadas.
4: Eu sempre digo que a educação precisa estar acima de qualquer questão política ou partidária nesse país. Está em jogo a qualidade da educação para nossas crianças e jovens desse país. Temos muito ainda a fazer, muito caminho a ser percorrido.
3: O prêmio terá 8 categorias e regulamento posterior irá definir a forma de seleção dos vencedores. A proposta de criação do Prêmio Nacional da Educação Brasileira ainda será analisada pelas comissões do Senado.
2: Um projeto apresentado no Senado tipifica como ilícito o uso de emendas parlamentares para o financiamento de shows e apresentações artísticas. A medida pretende modificar a lei de improbidade administrativa para penalizar os gestores públicos infratores de maneira mais dura e até mesmo com a perda da função. Mais informações com o repórter Douglas Castilho.
5: Apresentado pelo senador Eduardo Girão, do Novo do Ceará, o texto prevê que o uso de emendas parlamentares para financiamento de shows e apresentações artísticas seja enquadrado como ato que causa prejuízo ao erário. Essa modalidade de infração tem também como sanções a perda dos direitos políticos por até 8 anos, multa de até 2 vezes o valor do dano causado e o ressarcimento integral dos danos verificados.
6: É um dinheiro que se evapora e que, se for em equipamentos para o hospital, fica lá por anos, por décadas, né? E esse projeto nosso visa normatizar isso e considerar como improbidade administrativa, com punição.
5: O autor do projeto justificou ainda que a medida pode combater o superfaturamento e os desvios que costumam ocorrer nesse tipo de transação. Além disso, segundo ele, haveria diversas vezes um conflito de interesses, pelo fato de gestores usarem dinheiro público para contratarem bandas ou grupos que têm eles próprios como empresários. O projeto aguarda a destinação para discussão nas comissões do Senado.
2: Mais de 158 milhões de brasileiros estão aptos a votar nas eleições de 4 de outubro. O número é o maior da história e representa um crescimento de mais de 2 milhões de eleitores em relação a 2022. No primeiro turno, os eleitores vão escolher presidente da República, governadores, 2 senadores, deputados federais, deputados estaduais e distritais. A reportagem é de Rodrigo Rezende.
3: 158 milhões e 700 mil pessoas devem decidir os mandatários dos próximos anos para a presidência da República, governos estaduais e distrital, Senado, Câmara dos Deputados e assembleias estaduais. Em relação às eleições de 2022, houve um acréscimo de 2 milhões e 200 mil eleitores. As mulheres representam quase 53% do eleitorado e cerca de 3 milhões e 500 mil eleitores têm 18 anos ou menos. O presidente do Tribunal Superior Eleitoral Eleitoral, ministro Nunes Marques, ressalta que a população brasileira é soberana para escolher seus representantes e definir o futuro do país.
7: O futuro da nossa democracia não será delineado por máquinas, mas pelos milhões de brasileiras e brasileiros que depositam nas urnas sua mensagem de esperança, traduzida no voto direto, secreto, universal e periódico.
3: Os três maiores colégios eleitorais estão na região Sudeste: São Paulo, com 34 milhões, Minas Gerais, com 16 milhões e Rio de Janeiro, com quase 13 milhões de eleitores. 918 mil brasileiros vivendo no exterior estão aptos para votar.
2: O senador Wellington Fagundes, do PL de Mato Grosso, defendeu o projeto de lei que permite a destinação de emendas parlamentares da saúde para o atendimento pré-hospitalar realizado pelos corpos de bombeiros militares. Na análise dele, a proposta reconhece que esse serviço integra a rede de atendimento em saúde e amplia as responsabilidades de investimento na estrutura das corporações. Trabalhos técnicos de Josivaldo Souza. O Jornal do Senado fica por aqui. Acompanhe agora as notícias da Câmara dos Deputados. Boa noite.

0: Câmara dos Deputados. Câmara transforma em lei atendimento a brasileiras que vivem no exterior.
1: Herdeiros poderão retirar valores de até 40 salários mínimos sem inventário.
0: Comissão aprova inclusão digital de alunos com deficiência da rede pública.
1: Boa noite. A Comissão de Educação aprovou a criação da Política de Alfabetização Digital das Pessoas com Deficiência. A repórter Sofia Peçanha tem os detalhes da votação.
2: A Comissão de Educação da Câmara dos Deputados aprovou o projeto que institui a Política Nacional de Alfabetização Digital das Pessoas com Deficiência. Antes disso, o texto também foi aprovado pela Comissão de Defesa dos Direitos das Pessoas com Deficiência. A proposta tem como objetivo garantir o letramento digital de estudantes com deficiência da rede pública de ensino. Isso inclui desde o uso básico de computadores e internet, até ferramentas que auxiliam na comunicação, no acesso à informação e no desenvolvimento escolar. A relatora do projeto na Comissão de Educação, a deputada Maria Rosas, do Republicanos de São Paulo, destacou a importância da medida para promover a inclusão.
3: Aprovar essa Política Nacional de Alfabetização Digital, especificamente para as pessoas com deficiência, é um marco para que nós possamos trazer e falar na ação a pessoa com deficiência, dizendo: nós lutamos pela inclusão dos direitos da pessoa com deficiência.
2: Para isso, o projeto prevê a capacitação de professores e gestores, a adaptação dos métodos de ensino e investimento em infraestrutura tecnológica nas escolas, como equipamentos e conexão à internet. A ideia é que a tecnologia deixe de ser um obstáculo e passe a ser uma ferramenta de inclusão. Como ressaltou a relatora ao afirmar que a transformação digital precisa considerar as necessidades de todos os estudantes.
3: A transformação digital da educação somente se realiza plenamente quando contempla a diversidade dos estudantes e assegura a eliminação de barreiras que dificultam o acesso, a participação e aprendizagem das pessoas com deficiência.
2: A política de educação digital para pessoas com deficiência também estabelece que o desenvolvimento dos alunos e da instituição deverá ser acompanhado bimestralmente. Segundo o autor da proposta, o deputado Carlos Henrique Gaguinho, do União de Tocantins, com mais acesso e preparo, os estudantes com deficiência podem ter mais autonomia nos estudos, mais participação nas atividades escolares e melhores oportunidades no futuro, inclusive no mercado de trabalho. O próximo passo para a aprovação da Política Nacional de Alfabetização Digital das Pessoas com Deficiência será a análise pela Comissão de Finanças e Tributação. Da Rádio Câmara de Brasília, Sofia Peçanha.
0: Educação. Bibo Nunes, do PL do Rio Grande do Sul, é autor do projeto que proíbe a aprovação automática de alunos não alfabetizados nos três primeiros anos do ensino fundamental. O texto altera a Lei de Diretrizes e Bases da Educação Nacional e aguarda análise pela Comissão de Constituição e Justiça.
4: Tem que saber ler e escrever, isso é o mínimo. Escola é para educar, que acima de tudo, o objetivo das escolas é a educação. Se não for educação, não tem o menor fundamento. Espero que aprove para o bem da educação no Brasil. Não tem fundamento uma criança no primeiro, segundo, terceiro ano serem aprovados sem saber ler e escrever. Essa é a minha luta para melhorar de fato a educação no Brasil.
1: Bibo Nunes acredita que a promoção automática dos alunos serve apenas para melhorar indicadores educacionais. Na avaliação do deputado, a medida desestimula estudantes e professores, cria uma falsa sensação de aprendizado e compromete a qualidade da educação.
0: Justiça. Comissão aprova proposta que permite até 40 salários mínimos para a retirada de valores a herdeiros. A repórter Júlia Lopes explica a atualização dos valores.
5: A Comissão de Finanças e Tributação da Câmara dos Deputados aprovou um projeto que atualiza para até 40 salários mínimos, o equivalente hoje a R$ 64.840, o valor que poderá ser liberado a herdeiros sem necessidade de inventário em cadernetas de poupança e fundos de investimento. A proposta foi apresentada pelo deputado Celso Russomano, do Republicanos de São Paulo, e altera a lei que trata do pagamento a dependentes ou sucessores de valores não recebidos em vida pelo titular, como restituições no imposto de renda e outros tributos. A regra vale para casos em que não há outros bens sujeitos a inventário. No texto, o autor explica que nesses casos, os herdeiros costumam utilizar os valores recebidos para cobrir despesas como impostos, custas judiciais e honorários de advogados, entre outros gastos. O relator da proposta, deputado Hildo Rocha, do MDB do Maranhão, afirma que a atualização é necessária, porque a legislação atual utiliza como referência a obrigação do Tesouro Nacional, a OTN, que não existe mais, o que gera dificuldades de interpretação.
6: Essa regra já existia, só que como ele estava estipulado, referenciado em cima de um título do governo, que era a antiga OTN, e como a OTN não existe mais, não existia mais a referência de até quanto poderia ser pago de forma imediata para a viúva, ou para o viúvo, ou para o filho. Então isso impedia a evolução e a facilidade e a rapidez da transferência desses recursos de uma conta para a conta do herdeiro. E isso é facilitado agora.
5: Além disso, a proposta altera o Código de Processo Civil para estabelecer que o juiz não poderá negar o pedido de gratuidade da justiça apenas com base na renda de um herdeiro ou na posse de um imóvel. O projeto, que busca atualizar o limite a ser retirado por herdeiros em cadernetas de poupança e outras aplicações no valor até 40 salários mínimos, segue em análise na Comissão de Constituição e Justiça. Da Rádio Câmara de Brasília, Júlia Lopes.
7: Economia.
1: A Câmara aprovou proposta que garante imunidade tributária aos templos religiosos e suas entidades filantrópicas, também sobre tributos incidentes no consumo de bens e serviços. Marcelo Crivella, do Republicanos do Rio de Janeiro, afirma que a medida regulamenta um direito já previsto na Constituição.
8: Essa é a grande, eu diria, notícia para os templos religiosos, é fazer com que a imunidade prevista na Constituição Federal se torne realidade com relação aos tributos que incidem no consumo de bens e de serviços. Essa PEC foi aprovada no plenário com 385 votos favoráveis, 93 votos contrários e 7 abstenções. Portanto, teve ampla maioria.
0: Na opinião de Marcelo Crivella, a medida pode reduzir os custos de igrejas e instituições beneficentes na aquisição de equipamentos e insumos utilizados em atividades religiosas, assistenciais e sociais. A proposta agora será analisada pelo Senado.
7: Eleições.
1: Depois de ser aprovado na Comissão de Constituição e Justiça, o projeto que aumenta o prazo para transferência de domicílio eleitoral está pronto para ser votado pelo plenário da Câmara.
0: A proposta também altera as regras para comprovação de vínculo com a localidade, como informa a repórter Silvia Munhato.
9: A Comissão de Constituição e Justiça da Câmara aprovou o projeto que amplia de 150 para 180 dias antes das eleições o prazo final para o pedido de transferência do domicílio eleitoral. Pelo texto, o tempo de residência mínima no novo município também muda de 3 para 6 meses. A deputada Júlia Zanata, do PL de Santa Catarina, relatora do texto, foi favorável à mudança.
10: A prática do turismo eleitoral, a transferência fraudulenta de domicílio com fins meramente eleitoreiros, constitui uma burla que corrói a representatividade democrática e a soberania popular em sua dimensão municipal. O voto é o exercício de soberania localizado e a fraude de domicílio rompe o nexo da pertinência essencial entre o eleitor e a comunidade política local, cujos rumos ele pretende definir.
9: A proposta também altera a forma de comprovação de vínculo com a localidade. Será exigida a apresentação de comprovante de residência oficial em nome do eleitor, como contas de água, luz, gás, telefone fixo ou correspondência oficial de órgãos governamentais. A lei atual permite a comprovação por meio de declaração do próprio eleitor ou outros meios que forem considerados convincentes pelo juiz eleitoral. Da Rádio Câmara de Brasília, Silvia Munhato.
7: Desenvolvimento Regional.
1: Rodrigo Hollenberg, do PSB, teme que o empréstimo de 6 bilhões de reais feito pelo governo do Distrito Federal para cobrir o rombo do Banco de Brasília, no caso Master, comprometa a saúde e a educação públicas. Por isso, o deputado acionou a justiça em defesa de crianças e famílias atípicas.
11: nós, então, oficiamos ao Ministério Público do Distrito Federal e Territórios, solicitando que determine que o governo do Distrito Federal faça concurso para orientadores educacionais, para que essas crianças, esses jovens com deficiência, possam ser acolhidos adequadamente na rede pública de educação do Distrito Federal. Do mesmo modo, nós estamos solicitando ao governo do Distrito Federal que realize a contratação de médicos, de enfermeiros, de técnicos de enfermagem, que possam garantir o atendimento a essas famílias.
0: Presidente da Comissão de Defesa dos Direitos das Pessoas com Deficiência, Rodrigo Hollenberg, relata o drama de famílias atípicas sem atendimento adequado e lamenta a falta de concurso para orientadores educacionais no Distrito Federal desde 2017.
7: Previdência.
1: O tempo para a aposentadoria de policiais militares e bombeiros poderá ser reduzido. Uma proposta aprovada pela Câmara permite que os estados e o Distrito Federal editem leis locais para diminuir esse prazo. Confira na reportagem de Maria Neves.
12: Aprovado na Comissão de Constituição e Justiça da Câmara dos Deputados, projeto que reduz o tempo de serviço de policiais e bombeiros militares para ter direito à aposentadoria integral, pode seguir para o Senado. Pela proposta, os estados poderão editar legislação própria para reduzir em até 5 anos o tempo mínimo de exercício na função para receber proventos integrais. O autor do projeto, deputado Júnior Amaral, do PL Mineiro, argumenta que a medida busca trazer justiça para policiais e bombeiros militares que trabalham em condições difíceis e são pouco valorizados.
13: Os profissionais de segurança pública no Brasil já sofrem com falta de retaguarda jurídica, já sofrem com falta de logística adequada para trabalhar, já sofrem com baixos salários. Então essa questão da previdência é algo mínimo que a gente pode fazer aqui na Câmara dos Deputados para impedir que esses homens e mulheres sejam ainda mais desprestigiados, como infelizmente são historicamente no nosso país.
12: Atualmente, a lei exige 35 anos de serviço para militares receberem a aposentadoria com valor integral. Desse tempo, pelo menos 30 anos devem ser em atividades militares. Com o texto aprovado, o período mínimo de atividade militar poderá cair de 30 para 25 anos. Na regra de transição vigente, militares que ingressaram no cargo há mais tempo, antes de 2020, e ainda não cumprem os requisitos, têm de contar pelo menos 25 anos de serviço militar, mais um pedágio. Eles devem trabalhar mais 4 meses para cada ano que falta. A proposta também permite que os estados reduzam esse tempo de pedágio para 20 anos por lei local. Da Rádio Câmara de Brasília, Maria Neves.
0: Tarcísio Mota, do PSOL do Rio de Janeiro, apresentou projeto que estabelece regras para a aplicação de recursos dos regimes próprios de previdência dos servidores públicos. A proposta busca reduzir os riscos nas aplicações financeiras e aumentar a segurança do dinheiro destinado às aposentadorias.
14: Nós não podemos deixar que os institutos de previdência e os governos apliquem os recursos dos servidores em bancos que não têm condições de garantir a liquidez e garantir a rentabilidade e garantir que esses recursos não serão perdidos. Então a proposição desse PLP é de que os institutos de previdência de cada município brasileiro e dos estados brasileiros, eles tenham um limite, que 80% dos recursos dos servidores sejam obrigatoriamente aplicados em títulos que estão lastreados no Tesouro Nacional e em bancos públicos que dão garantia de que esse recurso não será perdido. E os demais 20% sejam aplicados em critérios muito rígidos de solidez dessas instituições financeiras.
1: Segundo Tarcísio Mota, a medida evita perdas em aplicações de alto risco e garante maior segurança aos recursos descontados de cada servidor. Ele argumenta ainda que o texto reduz a influência de interesses políticos e financeiros na gestão dos fundos previdenciários dos servidores.
7: Habitação.
0: Padre João, do PT de Minas Gerais, defende a aprovação de projetos que incentivam cooperativas habitacionais a participarem do Minha Casa Minha Vida. Ele avalia que a contribuição dessas entidades pode ampliar o acesso à casa própria com unidades mais acessíveis e de melhor qualidade.
15: Então temos que continuar avançando e avançando também com a nossa relatoria, com o projeto de lei que garanta a autogestão, ou seja, além da responsabilidade e disposição de estados, o Distrito Federal e municípios, a sociedade civil organizada em forma de entidade ou cooperativa poder não só construir as moradias na forma de autogestão, mas também outros equipamentos importantes para a comunidade.
1: Padre João observa que o déficit habitacional atinge quase 5 milhões e 700 mil famílias no país. Ele afirma que a autogestão dá segurança jurídica a experiências já existentes e permite incluir equipamentos comunitários nos empreendimentos habitacionais.
7: Segurança Pública.
0: A Câmara aprovou proposta que transforma em lei o atendimento a brasileiras no exterior. Saiba mais sobre o assunto na reportagem de Paula Bittar.
16: A Comissão de Constituição e Justiça da Câmara aprovou uma proposta que transforma em lei a política de atendimento a brasileiras que vivem no exterior por meio dos espaços da mulher brasileira. A iniciativa, desenvolvida pelo Ministério das Relações Exteriores em consulados brasileiros, oferece orientação e apoio especializado com prioridade a mulheres em situação de vulnerabilidade. Entre os objetivos da política estão o combate à violência doméstica, a orientação sobre direitos e o apoio à capacitação profissional, ao empreendedorismo feminino e ao aprimoramento educacional. O texto aprovado também prevê que o atendimento poderá contar com profissionais especializados e instituições parceiras em áreas como imigração, direitos de família, legislação trabalhista e previdenciária, apoio psicológico e capacitação linguística, educacional e financeira. A proposta estabelece que a implantação dos espaços da mulher brasileira ocorrerá de forma gradual, conforme a avaliação do Itamaraty. A prioridade será dada às localidades onde houver maior necessidade de reforço do atendimento às mulheres, conforme a disponibilidade de orçamento, funcionários e de espaço físico nas repartições consulares. De acordo com dados do Ministério das Relações Exteriores, a rede consular brasileira realizou 1.556 atendimentos a brasileiras vítimas de violência doméstica e de gênero no exterior em 2023. Segundo a relatora na comissão, deputada Maria do Rosário, do PT do Rio Grande do Sul, o projeto garante a segurança jurídica de uma prática que o Itamaraty já desenvolve com sucesso.
17: Os objetivos específicos da criação deste espaço da mulher brasileira é o combate à violência doméstica, é a defesa das imigrantes contra a discriminação e a orientação a elas para salvaguarda dos seus direitos humanos, é garantir a sua capacitação, o apoio ao empreendedorismo feminino, o apoio ao respeito, o aprimoramento educacional. Então, essas mulheres brasileiras que vivem no exterior passarão a ter um apoio maior dentro dos consulados como mulheres. E esse trabalho, sinceramente, será muito importante para a valorização dessas mulheres e tranquilidade das suas famílias que se encontram aqui no Brasil.
16: O projeto que transforma em lei a política de atendimento a brasileiras que vivem no exterior por meio dos espaços da mulher brasileira já pode ir diretamente para o Senado, a menos que haja recurso para votação antes pelo plenário da Câmara. Da Rádio Câmara de Brasília, Paula Bittar.
7: Meio Ambiente.
1: Delegado Palumbo, do Podemos de São Paulo, é autor de projeto de lei que aumenta a punição para quem maltratar animais. O deputado explica que a proposta eleva a pena máxima de prisão dos atuais 5 para até 12 anos para os condenados por esse tipo de crime.
18: Nós estamos lutando. O meu projeto estipula uma pena de até 12 anos de cadeia.
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26: 10 e 4.
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2: Rede Top FM, 10 horas e 7 minutos.

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1: Muito bem, começando o programa Em Todo Tempo com os Milton Batista para Campo Grande 88,9, Camapuã 90,9, também Caracol 102,3 e Glória de Dourados 98,9. A partir de agora estou em rede para todas as emissoras, as quatro emissoras, para todo Mato Grosso do Sul e também para você que me acompanha pelo site, pelo aplicativo da rádio, pelas redes sociais. O meu muito obrigado pelo carinho, pela audiência e também por sua preferência de estar conosco, de preferir ouvir o melhor da música gospel, da música sacra, da música evangélica. Também muita música, informação e notícias de fé por aqui. Isso mesmo, você tem a minha companhia a partir de agora com muito mais da palavra de Deus ao seu coração. E para a gente começar, como fazemos todas as noites, recomeçar com a mensagem do nosso glorioso Ricardo Ortiz.
2: Recomeçar é um ato de coragem. Não é fácil começar de novo. Mas a fé nos lembra que cada fim é também um começo. Superar é aceitar que o passado nos define como futuro. É ter coragem de reconstruir, mesmo com os pedaços quebrados. É acreditar que algo melhor está por vir.
1: Essa é a nossa primeira canção com o Matos Nascimento. Há uma confusão na terra, olha só. Ou melhor, ouça só essa daqui, ó. E tem muito mais ainda pra

força, mas Jesus é poder. A pedra é forte, mas o ferro é mais forte que a pedra que se torna pó. O ferro é forte, mas o fogo é mais forte que o ferro que se derrete. O fogo é forte, mas a água é mais forte que o fogo que se apaga. A água é forte, mas a nuvem é mais forte que a água que evapora. A nuvem também é forte, mas o vento é mais forte que a nuvem que se desfaz. O vento é forte, mas os montes são mais fortes que o vento que fica preso entre os montes. Os montes são fortes, mas o homem é mais forte que os montes e com sua inteligência os perfura. Acabando com o poder dos montes, o homem diz: eu sou a criatura mais forte que existe. Até que veio a morte, e o homem que achava ser inteligente e forte o suficiente morre. A morte é forte, mas um homem chamado Jesus vem e vence a morte. Como se não bastasse, ele ainda garante vida eterna através do seu sangue. Jamais haverá alguém mais poderoso que Jesus.

0: esse é o nosso programa em todo tempo, de segunda a sexta-feira, esse nosso encontro marcado a partir das 10 da noite. Eu daqui, vocês daí, e eu sei que de vários lugares também, né? Quero mandar meu abraço muito especial para o meu querido Darcy, que tá na audiência. Ele tá dizendo o seguinte, ó. Fala aí, Darcy.
1: Boa noite, pastor Osmilton, aqui é Darcy, saindo de Campo Grande, sentido Dourados, ligado na
0: Maravilha.
1: Top. Tô feliz, tô na Top.
0: Bom demais, Darcy, a sua audiência, o carinho da sua companhia, essa sua alegria também. O camarada tá trabalhando e ele tá feliz da vida, e é sempre esse entusiasmo que eu ouço ele falando aqui com o pessoal também, durante a tarde, de manhã e a tardezinha também no programa, aliás, nas programações aqui da Rede Top. E à noite me dando esse presente, que também é a sua audiência. Ô, Darcy, você é demais. Você é top, meu irmão, você é demais.
2: Pastor,
0: boa noite.
2: Nete Pena, Quintalinho.
0: Oi, Nete.
2: De Fátima do Sul.
0: Tudo bem?
2: Toca pra minha canção, Aos Olhos do Pai,
0: Aos Olhos do
2: meu
0: Pai.
2: Esposo Eugênio, e pra todos que gostam da música. Uma noite abençoada para todos nós.
0: Maravilha, essa daqui, ó. Diante do trono, cantando Aos Olhos do Pai. Nete e o marido dela, Eugênio, também na audiência. Muito obrigado lá em Fátima do Sul, na Quinta Linha. Aquela região ali é tudo Quinta Linha, né? É linha, Quinta Linha não, é linhas, né? São travessas, travessão que eles falam também.

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2: E ele respondeu: eu não vou, pois não creio nisso. Somente o Deus verdadeiro que fez os céus e a terra pode me curar. Alguns dias se passaram e novamente fizeram-lhe o convite para que fosse até a santa, que certamente seria curado. Mas desta vez resolveu fazer o seguinte: disse que iria, porém antes teria que pegar o seu cachorro e amarrar na varanda de sua casa para cuidar dela até que voltasse. Então foi, em seguida voltou com um enorme cachorro feito de gesso que enfeitava o seu jardim e fez como havia dito. Então, surpreso, o amigo lhe disse: não estou entendendo. Como esse cachorro pode cuidar da sua casa sendo de gesso? E ele respondeu: pois é, da mesma forma eu te pergunto como algo feito de barro pelas mãos dos homens poderá me curar. E aquele homem ficou sem saber o que dizer e foi embora, mas certamente com uma nova convicção a respeito da grande verdade descrita na palavra de Deus, a de que existe só um mediador entre Deus e os homens, e este é Jesus.
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3: Você sabia que outro dos hinos mais amados da música evangélica foi escrito não a partir de um grande milagre ou experiência extraordinária, mas da fidelidade silenciosa de Deus no dia a dia? Tu és fiel, Senhor, nasceu da pena de Thomas Obadiah Chisholm, em 1923. Nascido em circunstâncias humildes no Kentucky, Estados Unidos, Chisholm teve de se educar por conta própria, tornando-se professor, depois jornalista e mais tarde pastor metodista. Mas a saúde frágil o afastou do ministério. Mesmo assim, ele permaneceu firme na fé, registrando suas experiências com Deus em mais de 1.200 poemas. Sobre esse hino em especial, ele escreveu: não houve nenhuma experiência marcante que o inspirasse, apenas minha vivência diária da fidelidade de Deus. Essa poesia chegou às mãos do reverendo William Marion Runyon, um compositor e pastor metodista que, por problemas de audição, havia deixado o púlpito para se dedicar à música e à publicação de hinários. Ao ler os versos de Chisholm, Runyon ficou profundamente tocado e orou fervorosamente para compor uma melodia que fosse digna da mensagem. Nascia ali a música Faithfulness, publicada no hinário Songs of Salvation. O hino logo se espalhou pelos Estados Unidos, tornando-se especialmente querido no Instituto Bíblico Mood, em Chicago. No Brasil, a canção chegou através da tradução conjunta de Joan Larry Sutton, Lídia Bueno e Hope Gordon Silva, publicada em 1964 pela Juerp. Tornou-se rapidamente um dos hinos mais amados dos cultos evangélicos brasileiros, figurando em hinários como o HCC e o Vinde Cantar. Ao longo dos anos, o hino deixou marcas profundas. Uma delas foi na vida do pastor batista norte-americano Arthur Francis White. Existem relatos de que em seus últimos dias de vida, acamado no hospital, ele pediu à filha que cantasse com ele "Tu és fiel, Senhor". Enquanto a voz do pastor enfraquecia, a filha continuou a cantar até perceber que ele havia partido com um leve sorriso no rosto, como quem descansa na fidelidade do Deus a quem servira por toda a vida. E talvez essa seja a beleza mais poderosa desse hino. Ele não apenas exalta um Deus que realiza feitos grandiosos, mas também celebra aquele que nos sustenta em cada manhã, em cada provação, em cada necessidade, em cada nota, em cada palavra. Este hino continua sendo um lembrete suave e firme de que mesmo quando tudo falha ou parece desmoronar ao nosso redor, Deus permanece fiel.

Muito bem, beleza, joia, legal, ótimo, bom ter a sua audiência, o carinho da sua companhia. Muito obrigado, demais, demais mesmo. Quero mandar o meu alô muito especial para o Agenor, que está na audiência. O Agenor Jacobi, que é um queridão, não é? Tá aqui acompanhando o programa também. E ele diz assim, ó: Pastor Osmilton, sem dúvidas, Deus está na tua vida, sempre te abençoando. E é verdade, Agenor, eu tomo posse dessa tua fala, dessa tua palavra, e que Deus possa também continuar te abençoando aí, através da minha vida, através do programa Em Todo Tempo, através da Rede Top FM, tá, irmão? Ah, o seu nome eu já vou colocar aqui no meu caderno de oração. Amanhã é sexta-feira, e a partir de amanhã já vou estar orando por você também aqui no rádio, tá bom? E aliás, sempre estará nas minhas orações, porque o caderno tendo teu nome, eu vou me lembrar de você também. Mas amanhã, que é o nosso programa de oração, que é amanhã sexta-feira, a partir da meia-noite até uma hora, você será lembrado aqui no ar, nas minhas orações também, tá bom? Esse momento aqui do programa, eu quero compartilhar com você uma notícia de fé, uma notícia de esperança, uma notícia boa. Olha só. O compositor e cantor Cid Guerreiro voltou à TV e falou sobre sua fé em Jesus durante participação no programa Silvio Santos do SBT recentemente. Guerreiro foi apresentado por Patrícia Bravanel como o autor de canções consagradas da televisão brasileira, como o single da Telecena e a música Hilarie. Me parece que essa é da Xuxa também, não é? Após a Patrícia e a plateia cantarem Hilarie, Cid entoou a nova versão da música que ele criou. Em seguida, o Cid contou como foi transformado ao ter um encontro com Jesus há 2 décadas. Tem 20 anos que Deus me trouxe para eu viver entre os príncipes e princesas. Eu abandonei a minha carreira artística no mundo secular. Já faz 20 anos que eu me converti. Isso é bom saber, não é bom saber? Eu também gosto de saber. Notícia boa é comigo mesmo. O cantor conheceu o evangelho através de um convite de amigos para participar de um culto caseiro, que é aquele famoso culto que a gente fala que é o culto no lar, o culto em célula, ou reunião de pequenas igrejas, que tem a igreja, a congregação, mas daí o pessoal se reúne 1-2 vezes por semana, dependendo de regiões dos bairros ou da cidade, para fazer aqueles cultos familiares, culto doméstico, culto no lar, dessa forma. E ele chamou aqui de culto caseiro. Quando ouvi a música Faz Chover do Fernandinho, comecei a chorar e pensar o que estava acontecendo, que coisa estranha eu estava sentindo. E o pastor disse que todos os dias Deus bate na porta do nosso coração. Ele falou: se você sentir que ele está batendo no seu coração, agora levante a sua mão. Lembrou Cid em entrevista anteriormente ao Guia-me, que é um site de notícias. Então ele orou a Deus: se você segurar minha mão, eu nunca mais largo você. No mesmo momento, o cantor teve uma experiência sobrenatural. Senti uma mão grande pegar na minha, me puxar. Levantei da cadeira e fiquei na ponta do pé, como se alguém tivesse me puxando de cima para baixo, ou melhor, de baixo para cima, né? Ele quis dizer. Eu só chorava, e dali eu saí decidido. Fui para a Bahia e disse para minha mulher que havia me convertido, testemunhou ele. Que maravilha, bom saber, notícia boa é comigo mesmo, notícia de fé muito mais ainda, e eu compartilho essas notícias com vocês, ouvintes do programa Em Todo Tempo, para que você possa ter a sua fé mais fortalecida, mais elevada, e aquele momento do dia que talvez não foi muito bom, não foi muito legal, você possa exorcizado do dia mal, para você ter uma noite boa, para começar um dia de amanhã maravilhoso, esplêndido, glorioso, com a fé renovada em Cristo Jesus. E falando em Fernandinho, e falando em Faz Chover, essa é a canção que o Cid Guerreiro ouviu a primeira vez e que Deus começou a trabalhar no coração dele.
10h33 agora.

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11: 10:47.
12: Salvar vidas, eu trabalho salvando vidas. A declaração despertou a curiosidade dos pacientes que estavam na recepção. Um deles perguntou se ela era bombeira. Outro imaginou que fosse policial. Elizabeth sorriu e respondeu que não. Em seguida, ela explicou que salvava pessoas para o reino de Deus. Elizabeth contou que realizava estudos bíblicos, ora com as pessoas e as incentiva a entregar a vida a Jesus. Tempos depois, a enfermeira e seus colegas convidaram Elizabeth para visitar a clínica de reabilitação, onde ela trabalhava e realizava estudos bíblicos. Aceitei o convite e passei a frequentar o local regularmente, disse Elizabeth ao Notícias Adventistas. O Espírito Santo transforma encontros comuns em oportunidades de salvação. À medida que aprendia e meditava na palavra de Deus, Bianca aceitou Jesus e decidiu batizar. Em seu batismo, ela testemunhou o conhecimento da verdade, transformou a minha vida e agora desejo educar meu filho nos caminhos do Senhor. Você vê só? Além da enfermeira, outras duas pessoas também foram batizadas. Para o pastor Alexandre Amorim, que lidera um ministério evangelístico, a história mostra como Deus pode usar situações do dia a dia para alcançar vidas. A história da irmã Elizabeth mostra que Deus coloca oportunidades missionárias diante de nós todos os dias, afirmou o pastor. Agora a pergunta é: você no seu dia a dia tem alguma experiência para poder compartilhar aqui conosco através do programa, aqui pelo WhatsApp? Se você quiser mandar o áudio, você fique à vontade, participa comigo aqui, tá? 992188550. E você vai compartilhar a sua experiência, o que que Deus já tem feito através de você por aí, pelas andanças da vida, por sua trajetória, pelas suas atividades, pelos seus caminhos, como é que Deus tem te usado? Você pode compartilhar, fique à vontade, tá? 10:50, tem mais louvores chegando por aqui, também tem a sua participação, manda o seu áudio, faça o seu pedido musical, queremos atender você e faremos isso com muito carinho, com muito amor mesmo, tá? Vamos com a próxima canção. Quem vai cantar é os Gauchinhos de Deus cantando O Amor de Jesus Cristo. Essa daqui, ó.

Muito bem, meus queridos ouvintes. Hoje é uma quinta-feira maravilhosa do dia 23 hoje. É, 23, né? 23 de julho de 2026. Uma noite maravilhosa, um dia que hoje foi mais agradável, até porque deu uma chuvinha, ontem choveu, uma molhada na terra, a poeira já deu mais uma sentada, aquela fumaça, né? A fumaça também deu uma amenizada, deu uma limpada no tempo, no clima, no ar. Isso é muito bom. Deus, ele é perfeito, ele sabe fazer tudo certinho. Tudo certinho, ele sabe fazer. Mas, gente, é o seguinte, olha, tenho algo muito importante para compartilhar com vocês. É, todos têm ouvido a rede Top FM, a Top FM 88,9 de Campo Grande, também de Camapuã 90,9, também Caracol 102,3 e Glória de Dourados 98,9. E já tem sabido, porque a chamada tem acontecido durante toda a programação da Top, inclusive agora à noite também no Em Todo Tempo. E vocês sabem que tem novidade na programação da Rede Top para o próximo mês de agosto. E essa novidade vai ter algumas mudanças, obviamente. E o meu horário, ele vai para mais tarde da noite. O programa Em Todo Tempo, ele vai começar mais tarde. E é isso que eu quero que vocês me compreendam aí. Eu tô falando agora, até poderia falar mais tarde, mas tem gente que já tá indo, já dormiu, outros já até dormiram. Amanhã eu vou voltar a esse assunto. Então, lembrando que para os próximos dias, o programa Em Todo Tempo não começará mais às 10 da noite. Vai começar um pouquinho mais tarde da noite, até 2 horas da manhã. Então, você que gosta de ouvir o programa, então o nosso encontro, ele vai mudar de horário. Ele vai ficar um pouquinho mais tarde e vai ter um outro programa nesse horário aqui. O pessoal vai se adaptando aí e certamente vai dar tudo certo. Com certeza, aliás, vai dar tudo certo. Tá certo? Então, dado o recadinho, vamos ouvir o Nani Azevedo cantando essa canção, que ela é maravilhosa.

0: mais um intervalinho rapidinho, já volto. Rapidinho, rapidez, nome fechar de olhos, eu volto já já. Não sai daí não. Tem mais louvores pra rolar por aqui.
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8: 11:04.
9: Suas orações se transformavam em canções espontâneas, simples e sinceras. Foi nesse contexto, entre 1976 e 1977, que a música Tu és Soberano nasceu de forma surpreendente, inteira, pronta, com melodia e letra fluindo como um presente do céu. Curiosamente, a letra de Tu és Soberano não possui rimas em sua estrutura lírica, mas tudo flui com uma beleza e simplicidade que carregam uma mensagem profunda, a de um Deus que, embora soberano e absoluto, se importa conosco, ama e cuida de cada detalhe da nossa vida. Por um tempo, a canção ficou restrita aos encontros informais, quase escondida, cantada apenas entre amigos. Até que num encontro casual na casa do pastor, ela foi descoberta. Quando ouviram, a reação foi imediata. Por que não estamos cantando essa música na igreja? E ali começou sua trajetória pública. Anos depois, ela ganhou projeção nacional ao ser gravada no álbum Aliança, primeiro disco do grupo Koinonia, lançado em 1988. Décadas se passaram, fronteiras foram cruzadas, idiomas foram quebrados e Tu és Soberano segue viva. Ela já foi cantada no Japão, na América Latina e nas mais

Em diversas igrejas espalhadas pelo mundo. Uma canção que nasceu da oração de uma jovem sozinha com seu violão se tornou inesquecível. O que faz essa música ser tão especial é sua mensagem atemporal. Mesmo sendo soberano, absoluto e tremendo, Deus não é um Deus distante. Pelo contrário, ele se importa, se inclina, ama profundamente e cuida de cada um de nós. Talvez seja exatamente por isso que décadas depois, Tu és Soberano continua sendo como um sussurro de Deus ao nosso coração, lembrando-nos que acima de tudo, ele é soberano sobre tudo, mas ainda assim, ele se importa profundamente comigo e com você também.

Ouvimos aí o nosso quadro Você Sabia Gospel. Muitas pessoas têm aprendido um pouco mais sobre algumas composições, e o programa em todo o tempo não é apenas um programa de conteúdo cristão, mas ele também é um programa de cultural, né? Aprendemos a cada dia, a cada noite por aqui. Olha, ouvimos o Nani Azevedo cantando Bendito Serei, os Gauchinhos de Deus passaram por aqui, cantaram O Amor de Jesus Cristo, também ouvimos a Aline Barra, Digno é o Senhor. Fernandinho cantou, ele cantou Faz Chover, Diante do Trono cantou Aos Olhos do Pai, Matos Nascimento, Há Uma Confusão na Terra, foi a nossa primeira de hoje, e na sequência tem ele, o garotinho, o Garganta de Ouro da música gospel, esse daqui, ó, Gercinho cantando Dia, Data e Hora.

0: data e hora com o Gercinho. Eu quero agradecer você que está comigo, que me acompanha, para você que está aí na audiência, na sua casa, no seu trabalho, no seu carro, na estrada, para você que está me ouvindo dentro do hospital, dentro de algum centro de recuperação, o meu muitíssimo obrigado pelo carinho, pela audiência, tá bom? Deus abençoe você demais mesmo nessa quinta-feira, uma noite maravilhosa que Deus preparou para todos nós. Vamos ouvir mais uma canção, essa daqui é a Kemily Santos, chegando para cantar Deus de Obras Completas. Você gosta dessa? Eu também gosto.
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10: 11:23.
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3: No Salmo 23, Davi disse assim: bondade e misericórdia me seguirão todos os dias da minha vida e habitarei na casa do Senhor para todo sempre. Deus escalou dois guarda-costas celestiais para acompanharem você durante toda a sua jornada. De um lado, bondade, do outro lado, misericórdia. Bondade é aquilo que Deus lhe dá e você não merece. Misericórdia é aquilo que Deus não lhe dá e você merece. Eu não mereço a salvação e Deus me concede salvação, isso é graça. Eu mereço o juízo e Deus não aplica o juízo, mas me concede misericórdia. Isto é a misericórdia. Enquanto você caminhar, você tem de um lado bondade, do outro lado misericórdia. Quando a luta terminar, você vai habitar com o Senhor para sempre.
0: Essa trilha para esse momento, para a gente refletir um pouquinho só, pouca coisa. Na sequência eu vou tocar o louvor, tudo é perda. O programa Em Todo Tempo, ele já vai para... Aliás, só corrigindo aqui, Osmilton Batista está na Rede Top FM já há quase um ano, já vai um mês, daqui dois meses faz um ano. E eu sou muito grato a Deus por tudo que ele tem feito até aqui, pela possibilidade, pela oportunidade que a direção da rádio tem me dado, Tony Ueno, agora o Urandir também, o Ricardo Zanetti, enfim, toda a equipe executiva da rádio. Eu sou muito grato por isso. O Marcos Rondon, que também me abraçou aqui, que fazia o programa Em Todo Tempo, nesse horário das 9 até 11 da noite, aí eu entrava 11 até 1 hora da manhã. E depois houve alguma mudança, eu comecei entrando mais cedo no horário dele. Aí depois outra mudancinha, eu vim para as 10 da noite, e aqui estamos até meia-noite, das 10 até meia-noite, de segunda a sexta-feira. E eu sou grato a Deus pela Rede Top FM. Você talvez não tenha noção disso, não tenha assim, talvez não tenha parado para pensar nessa grandeza que é uma rede de rádio, a maior rede de rádio, a maior rádio de Campo Grande e do Mato Grosso do Sul, porque ela agora abrange mais outras três emissoras, alcançando uma grande quantidade de cidades, de municípios. E então há uma rádio comercial que tem esse espaço a essa hora da noite, que eu chamo de horário nobre. É o horário nobre. Não porque tem um programa evangélico nesse horário e aí ele se torna nobre, não. É porque um horário nobre é por conta de que as pessoas que ouvem esse horário realmente é aquela pessoa que quer ouvir um rádio. E se ouve esse programa que tenho feito já durante esse quase um ano, é porque realmente gosta do programa, gosta do conteúdo. E você vê, observa, os que já me ouvem já há bastante tempo aqui na Rede Top, o quanto a gente vem trabalhando, vem colocando conteúdo, vem trazendo momentos de palavra, de leitura da Bíblia, trazendo reflexões com convidados, pessoas de fora do Brasil que mandam mensagens aqui para o programa porque querem também participar e serem uma ferramenta de Deus para alcançar a sua vida, para chegar até você. Então, isso tudo é um trabalho, é uma dedicação que temos tido para que você possa ficar o máximo de tempo possível com o seu rádio ligado, sintonizado na Rede Top FM, tanto em Campo Grande quanto em Camapuã, Glória de Dourados e Caracol, e assim você ficar o máximo de tempo. Alguns dormem, porque falam para mim aqui no WhatsApp: Milton, eu dormi um pouquinho, quando eu acordei você ainda estava no ar, ou eu ouvi uma parte do programa e peguei no sono, quando eu acordei já era 1:30, 2 horas da manhã, ainda estava tocando louvor de madrugada. Ou algumas pessoas que dormem antes, para ouvir o programa desde as 10 da noite até o máximo da madrugada que pode. Pessoas que não têm compromisso para o outro dia, e aí consegue dormir um pouco mais cedo e fica acordado até mais de madrugada. Mas eu quero que você me entenda que estou agradecendo a você que tem me ouvido, você que tem me acompanhado, a você que manda a sua mensagem, o seu WhatsApp, que compartilha a sua presença aí conosco, que está ouvindo. Alguns estão trabalhando, outros estão em casa, alguns estão no hospital, como eu sei, já tenho notícia disso, outros estão dentro da cadeia, dentro do presídio, ouvindo o programa em todo o tempo também. Pessoas que me acompanham aqui em Campo Grande, também em Dourados, lá na região, aliás, não vou falar para onde, mas enfim, que ouvem por aí, tá? E graças a Deus por isso, que podem fazer assim, que conseguem fazer assim, que tem são altruístas, né? São altruístas e conseguem fazer isso. Aquelas pessoas que me ouvem dentro do hospital, ali com um somzinho baixinho para não incomodar outros pacientes do lado, os vizinhos de cama, mas que estão ouvindo e que ouvem e ficam ali. Então eu sou muito grato a Deus, porque Deus tem me abençoado nesses meses que eu estou aqui na Rede Top FM. Procuro tocar os louvores, os hinos que realmente falem do evangelho, da transformação, da mudança, que trazem mensagens de motivação, mensagens de fé, comunicando com os ouvintes, as pessoas que gostam, que apreciam a palavra de Deus, independente da religião, do crédulo, independente de qual é a tua denominação. Isso nunca me importou. Eu não faço o programa da minha igreja e nem da igreja A, nem da igreja B, mas estou aberto, sempre estive aberto para receber todos os convidados que querem vir até o microfone para poder também participarem, assim como também aqueles que ouvem, que participam pelo WhatsApp. Então a minha gratidão a você, ouvinte, e a minha gratidão à direção da rádio, a minha gratidão a todos os meus colegas, os meus parceiros, a Wesley Paiva também, que foi uma porta de entrada para mim aqui na Rede Top FM. Eu louvo a Deus pela vida de amigos e pessoas que eu conquistei aqui, não é, na Rede Top FM. Não é um programa de despedida, claro que não, mas é a minha gratidão a você que me ouve até essas horas da noite, e para você que está me ouvindo talvez pela primeira vez também, eu te agradeço demais por isso. Agora é 11:33, vamos para mais uma canção, e depois dessa canção eu volto e a gente continua por aqui ainda. Tudo é Perda é o nome da canção.
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0: Felipe Rodrigues, sucesso, que você confere no

Esse é o maravilhoso, esse garoto canta demais também, né? O Felipe Rodrigues, Tudo é Perda é o nome da canção. É, lembrando que amanhã, sexta-feira, é dia da nossa oração a partir da meia-noite, tá, gente? Não vamos nos esquecer. Você tem o seu pedido de oração, já se prepare amanhã, para você enviando também. E a gente vai orar juntos a partir da meia-noite até uma hora da manhã, dentro do programa Em Todo Tempo, que começa às 10 da noite. Agora 11:39, eu vou para o meu rápido intervalo, daqui a pouquinho eu já volto com muito mais louvores para o seu elevo espiritual.

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7: 11:42.
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1: Muito bem, é isso aí agora, né? 11:44, chegamos no momento de ouvir a nossa saideira, e a saideira que eu vou deixar para você é a Vigília. Eles vão cantar a banda Vigília, né? Isso aqui é da década de 90. Celebrai, depois temos Adoração e Adoradores, Tudo Que Sou, e também para fechar o bloco, David Killa cantando Dele, Por Ele, Para Ele. Um grande abraço para você. Amanhã, se Deus quiser, eu volto a partir das 10 da noite. Um grande abraço, fique com Deus, fique em paz e até lá.

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0: 00:02. 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

0: Bíblia ensina sobre perdão verdadeiro. Jesus oferece recomeço. Não acusa, restaura. O Espírito Santo traz libertação interior. A graça remove o peso. O passado não domina mais. A consciência é curada. Cristo limpa a alma e renova o ser.
1: 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Meia-noite 6.
0: A falta material também fere o emocional. A Bíblia ensina que Deus vê necessidades. Jesus não ignora a mesa vazia. Ele cuida do hoje e do amanhã. O Espírito Santo traz sabedoria. Abre portas que ninguém vê. A previsão começa na

fala sobre entregar preocupações. Jesus convida ao descanso interior, não ao peso constante. O Espírito Santo traz calma sobrenatural, que excede a lógica. A ansiedade não governa mais. Quando a fé assume o controle, Cristo traz equilíbrio e paz.

0: Senhor Jesus disse: aquele que crê em mim do seu interior, fluirão rios de águas vivas. Não é algo que você precise forçar. A palavra de Deus diz que fluirão rios de águas vivas. Se você crê nesta noite, os rios do Espírito.
1: Conhece o sofrimento interior. Ele se aproxima dos quebrados. O Espírito Santo traz paz real. Mesmo quando a mente grita, a esperança nasce aos poucos, como luz na madrugada. Cristo sustenta no processo e cura no tempo certo.

0: 18:30.
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0: 38.
1: Esperança não é otimismo. É confiança mesmo na dor. A Bíblia aponta para um Deus presente. Jesus caminha com quem está cansado. O Espírito Santo renova forças internas. Quando o mundo parece escuro, a esperança nasce da fé, não das circunstâncias. Cristo é âncora segura, mesmo na tempestade.
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0: Meia-noite 42.
1: Há momentos em que faltam palavras. A palavra ensina que Deus entende o silêncio. Jesus conhece o coração cansado. O Espírito Santo intercede por você, mesmo quando você não sabe pedir. A fé não depende do discurso, mas da entrega. Deus escuta lágrimas. Cristo responde com amor e presença real.

0: ensina que Deus sustenta, Jesus fortalece os fracos. Não existe perfeição. O Espírito Santo renova forças quando tudo parece acabar. O fim não chegou. É só um capítulo difícil. Cristo ainda escreve história com esperança.
1: Meia-noite 49.

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4: Uma e um.

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1: O mundo mede valor por resultados. A palavra mede pelo coração. Jesus valoriza quem ninguém vê. Ele chama os esquecidos. O Espírito Santo revela identidade. Você não é erro, não é descarte. É criação com propósito. Cristo dá um novo sentido e nova direção.

Jesus não muda, não trai, não abandona. O Espírito Santo é presença constante, mesmo quando todos se vão. Confiar em Cristo é diferente, é segurança eterna e

0: Cristo revela soluções sobrenaturais. Jesus é o próprio caminho, não apenas uma opção. O Espírito Santo guia passo a passo, mesmo no escuro. A vida ainda vale a pena, mesmo machucada. Cristo é a solução verdadeira e amor que cura.
1: 1:25.

0: ensina que o amor de Deus não falha. Jesus não abandona quem foi deixado. Ele cura feridas emocionais profundas. O Espírito Santo consola o coração ferido. Ensina a recomeçar sem amargura. Nem todo fim é derrota. Às vezes é livramento. Cristo restaura a autoestima e devolve a paz.
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2: 1:32.
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0: 139.
1: Quando tudo foge das mãos, vem o medo. A Bíblia ensina a confiar. Jesus é segurança em meio ao caos. Ele acalma o interior. O Espírito Santo organiza pensamentos, traz clareza e direção. Um passo de cada vez. Não precisa ser tudo hoje. Crie

0: coração continuou batendo, mas a alma não. A palavra ensina que a vida é dom, não peso. Jesus veio para dar vida em abundância. Mas quando você não vê sentido, o Espírito Santo consola onde ninguém alcança. Ele restaura por dentro em silêncio. A dor não define o fim. Cristo redefine a história. Ainda há propósito para você.
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culpa aprisiona e adoece. A Bíblia ensina sobre perdão verdadeiro. Jesus oferece recomeço. Não acusa, restaura. O Espírito Santo traz libertação interior. A graça remove o peso. O passado não domina mais. A consciência é curada. Cristo limpa a

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0: Clube do Caipirão, despertando você para mais um dia. 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Bem-vinda, compadre, ao nosso Clube do Caipirão.
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2: 2:22.

0: Muito bom dia pra você, meu compadre, companheiro, minha comadre, grande amiga. Final de madrugada, começo de manhã. Tamo aqui no Pé do Oito com o nosso Clube do Caipirão na Top FM. Tô feliz, tô na top.
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0: É o Clube do Caipirão defendendo a viola caipira, as tradições de nossa terra. Bom dia pra você que tá chegando agora, você que já vem com a gente, seja muito bem-vindo. Tem muita moda boa pra gente ouvir.
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0: E agora vamos ouvir com Dorival Neves e Alex Violeiro, Cobrança da Natureza, composição do João Mulato.

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1: Valeu, Wilson Sartori, pelas dicas. É isso aí, vamos cuidar do meio em que vivemos, vamos cuidar do nosso meio ambiente.
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0: escuta.
1: Fala, Diego. Aí,
0: se for possível, toca pra nós Garça Branca com Castelo e Mansão. E coloca no sorteio que tiver e tamo junto. Vai Corinthians, Palmeiras, continua sendo mundial. Valeu.
1: Valeu, Diego. Tamo junto e misturado. São as primeiras de hoje aqui, gente. Ó, a galera já chegou com tudo, né? Ah, já várias participações nessa tarde. Quem mais? Francisco, fala comigo.
2: Boa tarde, pai. Venha. É o Francisco do Noroeste. É, me coloca no sorteio. Toca uma música do Rick Renner pra nós, fazendo favor.
1: Falou, meu irmão.
2: Tô na top, tô feliz.
1: Tamo junto.
2: Pra nós.
1: Grande Francisco, abraço pra você. Quem mais?
3: Boa tarde, pai Vinha. Estou feliz, estou na top, estou na top, estou feliz. Pai Vinha, gostaria de ouvir um modão daqueles bem chonado com o João Mineiro e Marciano e pedir para você me colocar nos sorteios. Sou Eliane de Camapuã, um beijo no seu coração.
1: Valeu, Eliane, valeu, obrigado pela participação, pai, pela companhia.
4: Pai Vinha, aqui é Nete Pereira, Quinta Linha, município de Fátima do Sul.
1: Fala, Nete.
4: Toca para mim Henrique Renner, a música Sem Direção. Ofereço para o meu esposo Eugênio e para todos que gostam da música uma tarde abençoada para todos nós. Pix é na top. Tô feliz, tô na top.
1: Beleza! 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

0: Henrique René, sem direção, atendendo o pedido musical da galera que participou e interage através do nosso Top Zap. Manda uma lua especial pro Índio. Fala, Índio, como é que você tá, meu jovem? Obrigado pela audiência, pela companhia. Só que brilha, né? Grande abraço pra você. Qualquer hora nós vamos combinar de dar uma pescada junto aí. Grande abraço pra você e obrigado pela companhia, pela audiência. Quem fala aqui com o pai Vinha, oi.
1: Boa tarde. Quero ganhar o Pix. Aqui é o Emerson Garcia, tô aqui na coleta no tal do Campo Grande. Tô feliz, tô na top.
0: Valeu, meu jovem. Obrigado pela sua participação, pela companhia. Fechou com tudo, né? Tô feliz, tô na top. Aí matou a pau.
2: Boa tarde, paizinha.
0: Tarde.
2: Sextou, né?
0: Sextou.
2: Boa sexta-feira pra você aí, com a graça de Deus.
0: Amém.
2: E Nossa Senhora, protegendo aí você, todo mal e toda sua família. Protegendo todo mal e toda minha família. E protegendo todo o pessoal da rádio. Paizinha, tô feliz, tô na top. É o Carlos da Mata de Assis. Se tiver sorteio, coloca na rádio sorteio aí.
0: Valeu, Carlos. Valeu, meu jovem. Obrigado pela participação. Tamo junto, misturado. Grande Carlos, sempre interagindo. A Gislaine, a Gigi, curtindo a programação. Quero ganhar esse Pix. Tô feliz, tô na top, tá na rodagem, né, Gigi? Grande abraço pra você. Tamo junto, misturado. Alô, Erasmo, da Sapataria Sugoi, ligado na programação mais uma vez. Junto com a Eleamar. E também toda a rapaziada curtindo a programação no centro de Campo Grande. É isso aí, valeu. Tamo junto, misturado. Quem mais tá falando com o pai? Vinha, oi, boa tarde.
3: Boa tarde, pai Vinha, Paulo Roberto Donato Dias do Jardim Arão, toca Rick Renner, onde andarás? Coloca aí no Pix, rapaz.
4: Alô, meu show.
0: Valeu, Paulo Roberto, grande abraço pra você, a Jaque, a motora de aplicativo. Oi, Jaque, como é que você tá, tudo bem? Abraço pra você, a Jaqueline, tá acompanhando a nossa programação, tô feliz, tô na top, galera, chegando junto e misturado, se não me engano, a Jaque, Eduardo, né? É isso mesmo? Jaque, obrigado pela participação, Eduardo, o nosso colaborador aqui, se não me engano, se eu não estiver errado, se estiver falando o nome errado aí do cara, eu só troquei o nome, viu? Não me comprometa, tá bom, Jaque? O Gerson Vasquez está curtindo a programação, ótima time, pai Vinha, toca a música do Renan e Raí, o Gerson Vasquez mora no Aero Rancho, acompanhando a programação, fala comigo, quem fala?
5: Tô feliz, tô na top, boa tarde, pai Vinha, tá Luiz aí. Machado, motorista de aplicativo.
0: E aí, Luiz?
5: Pai Vinha, o começo do seu programa, você sempre arrebenta, hein, cara?
0: É mesmo, cara.
5: Você é demais, hein? Pai Vinha, se puder tocar aí, Mato Grosso e Matias, Memórias. Ficarei muito agradecido.
0: Valeu.
5: Um bom trabalho pra você. Rapaz. Um bom final de semana. Tô feliz, tô na top.
0: Valeu, Luiz. Grande abraço pra você também, tá bom? E você sempre arrebentando nos pedidos, né, Luiz? Luiz Machado, obrigado pela companhia.
6: Fala, meu amigo, paizinha. Vamos que vamos. Ô, fala pra esse Diego aí, doente aí, corintiano, sofredor aí, ô, paizinho. Seguir o líder. Fala pra ele seguir no líder aí, ficar quieto. Só sabe falar em mundial, não tem outra coisa, só mundial. Isso aí já morreu já. Um sofredor, coitados, com esse corintinha dele, hein? Segue o líder, vamos que vamos, Diego, sua besta. Tchau, obrigado.
0: Eu não vou mais colocar áudio hoje aqui, nem do Gilson, nem do Diegão, né? Senão daqui a pouco dá confusão na parada. Mas falando nisso, e o Mundial? Deixa eu ver quem
7: Boa
0: mais.
7: Boa tarde, pai Vinha. Sextou. Queria esse Pix aí pra poder pescar, hein? Faz tempo que eu não pesco.
0: Você pescou ontem, mulher. Meu Deus do céu, ainda mandou as suas fotos dos peixes fritos na beira do rio, ela, o Luciano, disse que ia chegar lá no Passo do Lontra, disse que não foi, ficou por aqui da Uana mesmo, conseguiu pegar algum dourado aí, acabei de receber a informação aqui, ô Ariane, que ali na região de Piraputanga e Camisão, o cara pegou só hoje 3 dourados, um mais ou menos, um grande e um

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4: E se eu te disser que o caminho para a vida eterna está na sua alimentação, você acredita? Conforme estudos, devemos comer 70% cru, 30% cozido e zero frituras, enlatados e embutidos. Mas como isso vai me levar à vida eterna? Nosso corpo é uma máquina que carrega nossa alma e espírito. Sendo assim, quando cuidamos do nosso corpo, estamos também indo em direção à transmutação, ou seja, vamos rejuvenescendo, nossa tecnologia mental fica mais acelerada e aumenta a nossa capacidade de desenvolver habilidades. Juntando uma boa alimentação com exercício físico e treinamento mental, nos tornamos super-humanos e as pesquisas continuam. Ficou curioso? 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
3: 1:25.

0: tá doido com essa moda, né? Fala a verdade, atendendo o pedido musical da galera que interage e participa. Luiz Machado pediu essa música, Memórias do Mato Grosso e Matias. Tá atendido. Tá paga essa, né, Luiz? Grande abraço pra você. Vou pagar minha dívida hoje com todo mundo aqui que participa e interage. Tem participação, tem áudio, quem tá falando aqui com o Pai Vinha. Oi, boa tarde. Muita gente, né, nesse início de tarde de sexta-feira, galera chegando junto no pé do Eito. Deixa eu ver quem que tá falando. Oi, fala aqui.
1: Boa tarde, Pai Vinha. Tô feliz, tô na top. Já toca aí pra gente aí com o milionário José Rico, Lenha Molhada, Lola Babato da Estrela do Sul, me bota no Pix.
0: Lenha Boa tarde, molhada. Lola Babato. Milionário Zé Rico, você não tá enganado de artista não, Lola? Mesmo assim, vou pesquisar a moda aqui, vou tocar, tá bom? Mas eu acho que você fez uma confusão no, na dupla que canta a música, mas tudo bem, vamos que vamos, pode ser o Pai Vinha que tá errado também. Quem mais?
2: Boa tarde.
0: Tarde.
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0: aqui, estou na top. Kátia aqui do Santa Luzia.
1: Kátia Monteiro do Santa Luzia, curtindo a nossa programação. Tamo junto. Somos top. A Rosângela Nascimento, tô feliz, tô na top. Oi, Rosângela, você tá bem? A Wanda Lima, oi, Wanda, fala comigo.
2: Boa tarde, paizinha. Wanda Lima aqui do bairro Santa Mônica. Ó nós aqui outra vez.
1: Tamo junto.
2: Ô, pai, a programação tá maravilhosa, viu? Tá
1: obrigado.
2: Pra nós aí, é, guarda-roupa maldito, com Teodoro e Sampaio, tá bom?
1: Valeu.
2: Tô feliz, tô na top. Tô na top, tô feliz.
1: Valeu, Wanda.
2: No sorteio do Pix. Tchau, obrigada.
1: Tchau, obrigado.
3: Boa tarde, paizinha.
1: Boa tarde.
3: Aqui é a Elizabeth, motorista de aplicativo.
1: Você tá bem, menina?
3: Ô, pai minha, vê se você tem minha estrela perdida.
1: A sua estrela perdida?
3: Se puder tocar ela.
1: Você perdeu a estrela, menina?
3: Tá.
1: Tá bom.
3: E põe no Spix aí. Até hoje, eu acho que é a minha primeira vez que eu falei aqui na rádio com você. Eu ganhei uma camiseta, depois nunca mais ganhei nada.
1: Você ganhou uma camiseta, seu, menina?
3: Né? Porque do Vanderlei Cabeludo eu ganhei. Tô feliz, tô na top.
1: O Vanderlei Cabeludo, ele é exibido, né? Ele chega aqui com um caminhão de prêmios. Falando nisso, deixa eu mandar um alô especial pro meu parceiro Vanderlei Cabeludo. Ontem, se não me engano, na quarta ou ontem, ele mandou um áudio no finalzinho e eu acabei não vendo. Depois que eu fui ver o áudio dele. Ô, Vanderlei, grande abraço pra você, tá bom, meu jovem? Olha, você vai mandar áudio, manda mais cedo. Se deixar pra mandar aí, estourando às 16h, a gente não consegue ver mais. Graças a Deus, a nossa demanda aqui é meio grande. Vanderlei Cabeludo, meu parça! Como é que você tá? Você tá bom?
4: Boa tarde, paizinho. Aqui é o Antônio da Berplan, as coletas de Campo Grande.
1: Antônio.
4: Essas ruas maravilhosas de Campo Grande aqui. Mandar um abraço aí pro meu amigo Michael, pro meu amigo Jean, que estamos na coleta aqui. Firme, firme nas coletas de Campo Grande. Tô feliz, tô na tua palhinha.
1: Valeu, Antônio.
4: Só que eu não sorteio.
1: Tamo junto. Ele mandou mais um.
4: Palhinha, esqueci do meu amigo Josimar, tá?
1: Josimar.
4: Um abração pro meu amigo Josimar. Valeu. Grande homem, Josimar.
1: Valeu, cara. Eu lembrei agora que eu tinha um cara lá quando eu comecei a trabalhar com rádio, mas muito tempo atrás. Não faz tanto tempo assim também, né? Mentira. Já, eu sou geração 2000. Eu conheci um cara, chamava Josimar Promoções, você lembra, não? Ah, o cara organizava eventos, grandes eventos aí em Campo Grande. Por onde anda o Josimar Promoções? Eu nunca mais ouvi falar dele. Se alguém souber, favor avisar. Quem fala?
5: Boa tarde, paizinho. Aqui é Maria Aparecida da Coronel Antonino.
1: Oi, Maria.
5: Eu gostaria muito de ouvir uma música com Trio Parada Dura, qualquer uma.
1: Tá, beleza.
5: E participar do Pix.
1: Bom demais.
5: Muito obrigado.
1: Por nada. Deixa eu tocar moda, daqui a pouquinho tem mais uma.
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1: Mais uma de Jundiaí aqui na parada. Hoje é sexta-feira. Hoje eu vou estraçalhar os corações aí de quem tá ouvindo a nossa programação. Não vou sofrer sozinho, não. Você vai sofrer comigo. Você que tá ouvindo o palco da Top hoje, nessa tarde de sexta.

0: Tá com o Eduardo Costa aqui na parada mais gostosa do Rádio Sul Grossense. 1:35. Tão feliz, tô na top.
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noite. Se o cara tiver com algum problema no coração, escutar essa moda aí. Vou falar um negócio pra você, viu? Tem que estar com psicológico bom, senão o cara endoida. Chorei no sinal. Renan e Raí.

chorei no seu motorista. Meu Deus do céu, que moda é essa? Chorei no sinal. Agradecendo a audiência, a companhia, tá chegando aqui a nossa parada obrigatória, o nosso break, já eu volto com muito mais aqui na pegada mais gostosa do Rádio Sul Mato Grossense. É rapidão, já voltam, segurar.

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12: 1:45.
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0: artista aqui na parada mais gostosa do Rádio Sul Mato Grossense. E aí, como é que você tá? Já pediu a sua música aqui pro Wesley Paiva? Já participou dessa sexta-feira gostosa? Bom, então manda ver. 992188550. Bora pras ruas. Johnny Love tem informações lá do Lojão Dom Aquino. Fala comigo, Johnny. Boa tarde.
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0: Valeu, John, tamo junto, misturado. Valeu, galera do Lojão Dom Aquino. Obrigado aí pela audiência, pela companhia e pela parceria de vocês, tá bom? Tamo junto, bora que bora. Rapaz, eu falei aqui que a Lula tinha feito confusão, quem fez confusão foi o Paivinha, rapaz. Eu confundi a música Lenha Molhada do Milionários Henrique com a música Lenha do Rio Negro e São Limões, né? Então deixa eu atender o pedido musical dela pra me passar, pedir desculpa até pra ela, né? Pra me passar a vergonha que eu mesmo fiz eu passar.
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4: Bora! A programação tá em suas mãos.

0: Alô, Estrela do Sul, cortina pra gravação e desculpa aí a falha do Paivinho aqui, tá bom? Tá aí a sua moda, né, menina? Bora que bora. Tamo junto e mencionado. É uma melhor que a outra aqui no palco da Top. Agradecendo aí a audiência, a companhia. Tem muitas participações. Quando eu falo muitas, gente, é muitas participações aqui de a gente se parar agora da galera mandar recado. É possível que a gente não consiga ler todos os recados ou escutar todos os áudios que já rolaram até agora aqui. Quer ver só? Deixa eu ver quem fala comigo. Ô, Luiz! Ei, Luiz, que é isso, meu jovem? Olha, o cara mandando foto aqui de pintado. Deixa eu ver aqui mais. Onde que é isso aí? No Corumbá? Fala comigo.
1: Tô feliz, tô na top. Boa tarde, Palinha.
0: Tarde.
1: Deus abençoe esse programa aí, ó.
0: Amém.
1: Tamo aqui, ó, tomando um caldinho de peixe aqui, tomando uma cervejinha bem gelada. Daqui a pouco nós vamos sair no pantano pra dar uma outra pescada.
0: Rapaz.
1: Estamos aqui no Pantanal.
0: Não faz isso.
1: Aqui no Morro da Gaíva.
0: Morro da Gaíva no Pantanal.
1: Rio Paraguai.
0: Aí não tem erro, né? Aí não tem erro.
1: Manda uma música aí bem chonada pra nós aí, ó.
0: Valeu, meu jovem. Tamo junto. Valeu, obrigado pela participação. Tá bom, Luiz? Valeu.
2: Tô feliz, tô na top. Zé Carlos de Oliveira, motora de aplicativo.
0: Fala, Zé.
2: Olha, sextou hoje, hein?
0: Sextou.
2: Hoje nós vamos rodar bem.
0: Se Deus quiser.
2: Esperamos, né, aí faturar um dinheiro, levar o povo em segurança pra lá e pra cá, pra se divertir. Certo, Paivinha?
0: Falado.
2: Toca aquela moda derramada pra nós. La Cautiva, Christian Ralph. Eita, moda derramada. São aí.
0: Valeu, vamos, Zé. Lá. Tamo junto, misturado.
3: Boa tarde, Paivinha do rádio. Que é Dercy passando por distrito de Bocajá.
0: Opa.
3: Ligado na Top 98.9. Tô feliz, tô na top.
0: É o que liga aí na região sul do estado, né? Grande abraço pra você, Dercy.
4: Fala, Paivinha, é o Fabrício aqui do Oliveira 2.
0: Fala, Fabrício.
4: Tô na top. É nóis.
0: Tamo junto. Bora que bora. Só isso? Já acabou o áudio dele? Tamo junto.
5: Boa tarde, boa tarde.
0: Tarde.
5: Aqui é o Fernando.
0: Fala, Fernando.
5: Você pediu uma música aí do Chitãozinho Chororó. Alô.
0: Alô.
5: Essa música é boa, hein? Manda um abraço pra nós aqui da família Moraes e dos Malaquias também.
0: Família Moraes e os Malaquias, obrigado pela audiência.
6: Boa tarde, meu amigo Wesley Paiva.
0: E aí?
6: Marcos Torneiro, MS aqui de Terenos.
0: Terenos.
6: Do Campão.
0: E aí, meu jovem?
6: Coloca no sorteio desse Pix aí de R$100. Tamo junto aqui. Só curtindo a programação da Top.
0: 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Top. Tamo junto, Top. 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
3: 2:04.
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4: Tô feliz, tô na Top 12 e 6. Boa tarde pra você. Tamo de volta aqui no palco da Top nessa tarde gostosa de sexta-feira, comecinho do final de semana. 2:07, horário do estado de Mato Grosso do Sul. Pai Vinha no rádio com você até as 4 da tarde, fazendo barulho, fazendo bagunça. Aquele agito que você gosta e merece, né? É o palco da Top. Bora, meninos e meninas, quem tá falando aqui comigo nessa tarde gostosa de sexta-feira?
5: Adriana, aqui de Estrela d'Alva.
4: Oi, Adriana.
5: Meu amigo.
4: Como é que você tá?
5: Tá show demais essa Top hoje com você.
4: Mas estamos derramando.
5: Grande sucesso pra gente. Grande abraço, meu amigo. Fica com Deus, que o que você tocar, tá bem tocado.
4: Valeu, Adriana, obrigado pelo carinho e pela companhia de sempre. Mandar um alô especial aqui pro Eduardo Centurião Gambarra. Ó, já falei que esse negócio de futebol acabou aqui. Chega, tá bom? Não falamos mais de futebol até 2030. Não tem bolão mais aqui, não, tá bom, Eduardo? Grande abraço pra você. E aí, bora pescar, meu jovem? Bora que bora? Grande abraço aí, Eduardo. Curtindo a nossa programação. Já tá de folga, né? Que o cara é funcionário público. Hora dessa já tá descansando na rede, lá na chácara dele e tudo mais, né?
6: Meu amigo Paiva, o grande Paivinha.
4: E aí?
6: Boa tarde, meu amigo.
4: Tá bom?
6: Tô aqui no Camapuã, Fazenda, meu amigo. Quero ver a música do Eduardo Costa. Hoje é sexta-feira, né? O dia de derramar, Eduardo Costa.
4: Hoje é dia.
6: Olha o Eduardo Costa aqui pra nós. Põe meu nome no Pix aí, meu amigo. Quer ganhar esse Pix aí? Sextou, sextou, Paivinha. Tô
4: valeu,
6: na Top. Tô
4: valeu.
6: Feliz. Tô demais.
4: Tamo junto, imensurado.
7: Paivinha, aqui é o Arthurzinho. Então, na série o cheiro. Ah. É, coloca aí um sorteio aí. Tô feliz, tô na Top.
4: Valeu, Arthurzinho, meu brother. Tem mais áudio dele aqui.
7: Tchau, obrigado.
8: Wesley Paiva. Aqui é bruto mesmo.
4: Mais bruto que o Wesley Paiva. É só essa moda aqui, ó. Meu Deus do céu. Essa é pra destampar aquela agora mesmo, né? Diz que não pode beber, mas eu vou ali no boteco na esquina. Jesus amado. Hoje é sexta-feira, tá de amolar a ponta do chão.

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2: 2:23. 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
2: Oferecendo a Top 1225. Boa tarde pra você. Bora.
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2: Muito bem, já de volta aqui na programação mais gostosa do Rádio São Mato Grosso.
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Felição da Bloc, Rio Negro e Sony Boys, com a participação do Henrique Juliano. Saudade Atemporal, fechando mais uma sequência musical aqui no palco da Top, nesta sexta-feira especial e maravilhosa, comecinho do final de semana. Bora! E aí? Bora pescar?

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7: 2h44.
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1: Meu amigo, é o Lucas, é isso mesmo? Agradeço. Ô Fábio, desculpa, cara, é que eu também tô sofrido esses dias aí. Aí você já viu, né? Se converte isso em música e lascou. Oi, sou a Bia, quero pedir uma música Modão Moreno. Modão Moderno. Ofereço pra minha amiga Luana. Se quiser na top, me coloca no sorteio, melhor. Valeu, Bia. Ô Márcio Escobar. E aí, Márcio, como é que você tá? Você tá bom? Terrara mandou áudio aqui pro Paivinho aqui que ele tá falando. Fala comigo.
2: Boa tarde, meu amigo Paivinho.
1: E aí, meu jovem?
2: Terrara aqui das Moreninhas, tudo bem?
1: Bom.
2: Toca aquela música lá pra nós do Alma Serrana.
1: Alma Serrana.
2: É bem ajeitado mesmo. Hoje é sexta-feira, hein?
1: Hã?
2: Coloca meu nome nesse sorteio desse Pix aí.
1: Bom pra cima.
2: Tô feliz. Tô na top.
1: Valeu, Terrara. Tamo junto, misturado. Quem mais tá falando aqui com o Paivinha? Oi.
3: Boa tarde, Paivinha. Que é o Kemerson. Tô feliz, tô na top. Sou de Bonéu Cachoeirão.
1: Cachoeirão.
3: 7 de setembro.
1: E aí, meu jovem?
3: Estamos em Campo Grande hoje. Eu e minha esposa, com minhas pequenas. Mas estamos voltando pra lá de novo. Estamos na escuta do programa desde cedo, Paivinha.
1: Maravilha.
3: Manda ver. Tô feliz, tô na top.
1: Valeu, galera da região aí do Cachoeirão. Grande abraço pra vocês, tá bom? Meus vizinhos, né? Boa tarde, Paivinha. Quero participar do sorteio em Ivanil da Costa do bairro São Francisco. Valeu, mulher. Você tá bem? Tava sumido, hein? Me coloca no sorteio e coloca a música da Estrelinha de Paulo e Paulino. Com a participação da Marília Mendonça. Tô feliz, tô na top. A participação da Bruna Milian. Deixa eu ver quem mais tá chegando junto no pé do Eita aqui participando com Wesley Paiva. Tem alguns áudios que a galera manda pra gente aí. Só dica pra você. Você manda naquele sistema de visualização única, a gente não consegue abrir no computador nem áudio e nem imagem, tá bom, gente? E aí é só no celular, a gente não tem acesso ao aparelho celular, só a tela do computador aqui. E a gente não consegue abrir essas imagens de visualização única no computador. Então, a gente vai ficar devendo aqui. Não tem nem o nome do ouvinte para me poder mandar o recado para ele. Final do telefone 6787. Mesmo assim, obrigado pela participação. Deixa eu ver quem mais, quem fala. Oi.
4: Boa tarde, Paivinha. Júlio Cedrão na escuta.
1: Você tá bom?
4: Se puder, coloca no sorteio do Pix aí e toca pra nós. Adeus, solidão, Chitãozinho e Chororó.
1: Maravilha, meu jovem. Tamo junto, obrigado pela participação, tá bom? Vamos lá, quem mais? Quem mais tá chegando aqui com o Paivinha do rádio falando comigo? Oi, sou de Dourados. Parabéns pela programação, mas estou em Campo Grande, mandou áudio, que tá falando?
5: Estou amando seu programa, hein? Nota mil pra você.
1: Opa, galera de Dourados, obrigado pela audiência, obrigado pela companhia. Dirce, passou por aqui também. Quem mais?
6: Boa tarde, Paivinha, aqueles anjos de Camapuã. Queria participar do Pix e ouvir Choro e Bebo com o Nando Moreno. Ou Bebo, Choro.
1: Essa é de lascar.
6: Tô feliz, tô na top. É uma ótima tarde a todos. Obrigada.
1: Aí, meu amigo Fábio vai buscar uma 51, com certeza, com essa moda, né? Deixa eu ver quem mais.
7: Ô, Paivinha, estamos aqui na saída de Rochedo, na Lida, região oeste de Campo Grande. Coloca a música do Baitaca pra nós aí, Eduardo Costa. Fazer essa chiruzada, balançar o esqueleto. Tá cedo ou já pode?
1: Já pode.
7: O homem com Pix na conta não quer guerra com ninguém. Tô feliz, tá na top.
1: Sei não, hein?
7: Ô, Paivinha, manda um alô pro Maico Menezes no rancho Asa Morena, na cidade de Cidrolândia, MS. Tá na sua escuta nesse momento.
1: Tá falado.
7: Rapaz, ele pegou uma égua pra domar faz 2 anos. Não vem mais pra cidade. Por que será, hein?
1: Rapaz. Posso falar? Acho que a égua dobou ele.
8: Boa tarde, é a Maria.
1: Oi, Maria.
8: Bom, gostaria de ver a música com o Zezé de Camargo e Luciano. Eu acabo voltando. É só pra curtir. Como não me sorteio do Pix.
1: Beleza.
8: Beijo. Tô feliz.
1: Valeu, Maria. Adriana Alves tá curtindo a programação. Éder, manda o áudio, Éder. Fala comigo.
9: Oh, muito boa tarde, Paivinha. Só das suas aulas na Campo Grande. Olha, amigos, tá top. Tô feliz, tô na top. Eu acabei de passar na clínica e tá lá no atendimento. Eu tô ligado aí no foninho aqui na rádio no top.
1: Tá falando, tá? Menino.
9: É dessas aulas no Campo Grande. Tô feliz e tô no top, hein, pessoal? Muito obrigado, Paivinha.
1: Valeu,
9: tarde.
1: valeu.
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1: 10 para as 3. Bora com bora. Daqui a pouco tem mais alô. Hoje é sexta-feira. Bora pescar. E...

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8: 3 e 7.
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9: Participando comigo, quem tá falando, a Nádia, tá curtindo a programação, Nádia lá no residencial Otávio Pécora, o Agenor. Fala, Agenor, fala comigo.
10: Boa tarde, pai Vinha.
3: Boa tarde a todos os tops ouvintes da 88.9. Sou o Agenor Gerônimo de Souza, da comunidade negra de São Benedito de Aeva. Estou aqui no Jardim Centro-Oeste, na escuta da melhor do estado, a melhor do Brasil, Top FM. Valeu, Bairinho, se você puder, hein, toca pra nós a música Pulando Muros com Zé Neto e Cristiano.
9: Rapaz.
3: Pra toda a galera que tá em sintonia com a melhor. Tô feliz, tô na Top Pix, é na Top. Me coloca no sorteio, Paivinha.
9: Beleza, Genoa. Obrigado aí.
3: Uma excelente sexta-feira e que um final de semana abençoado pra todos.
9: Valeu,
3: tchau.
9: Meu jovem. Obrigado pela companhia, pela audiência. Pediu uma música Pulando Muro. Eu conheço uma galera que pula cerca, né? Mas tá.
4: Deixa eu te falar, até que hora que você consegue me entregar essa nota fiscal no laboratório? Porque fecha 6 horas, né?
9: Entendi.
4: E eu preciso saber.
9: Tá bom, eu vou mandar a nota pra você agora aí, tá bom? Já tô providenciando a nota, já te mando já. Fica na espera aí que eu já mando. Mas deita, pode ser que demore um pouco. Mandar um alô especial aqui pro Edson Lima, o Diamante Negro, Modas e Viola. Programa todo sábado das 16 às 18 horas. Cara, tomei um ralo agora aqui. Deixa eu ver como é que é o nome da pessoa. Ah, minha ouvinte, Rosângela Nascimento. Eu sei lá de que nota você tá falando, mulher. Você tá é doida. Tá maluca, o que você andou bebendo? Será que você tá tomando a mesma coisa que o meu amigo Fábio? O Fábio disse que hoje tá tomando conhaque, presidente. Deixa eu ver quem mais.
8: Opa, boa tarde, paizinho.
9: Peraí, ó, antes de mais nada, eu não sei de nota, eu não tô nem aí se você tá precisando de nota, de recibo, então se é isso que você quer do Paivinha, não manda não.
8: Boa tarde a todos os ouvintes aí.
9: Fala aí.
8: Rapaz, consegui comemorar meu aniversário hoje, hein?
9: Conseguiu? Ô, seu mano, parabéns. Parabéns pra você.
8: Trabalhou um monte o dia inteiro.
9: Parabéns.
8: Até na hora do almoço.
9: Pronto.
8: Aí, consegui mandar o Pix agora e comprei uma gelada aqui agora. Tô aqui tomando uma, comemorando o aniversário.
9: Coisa boa, hein?
4: Meus parabéns.
8: E se tiver Pix aí, coloca eu aí no sorteio aí.
9: E tá bom, falou, Silvano. Grande abraço pra você. Tamo junto e misturado. A Gleice Nogueira tá curtindo a nossa programação. Oi, Gleice. Você tá bem? Agora pipocou o trem aqui. Quem mais?
10: Boa tarde, Paivinha.
9: Tarde.
10: Uma sexta-feira pra você, pra sua equipe, pra toda a galera da Top. Mandou alô aqui pra mim, é Priscila Andréa do Aero Rancho. Quero participar do sorteio do Pix, tá bom? Pra meu nome.
9: Beleza.
10: E quero que esse final de semana seja abençoado a todos vocês da rádio.
9: Uhum.
10: E continue assim, que a programação tá maravilhosa, tá bom? Fica com Deus, tudo de bom.
9: Valeu, Priscila Andréa. Tem gente que pede Pix, tem gente que pede nota. Eu não tô entendendo mais nada.
11: Boa tarde, meu amigo Paivinha.
9: Tarde.
11: O galã das tardes. Nossa alegria de Campo Grande. Estamos aqui. Só na escuta. Coloca o Márcio Josué no Pix aí.
9: Beleza.
11: Precisando. Basta ser meu carro.
9: Tá falado, meu irmão. Tá falado. É final de mês, né? Esse Pix aí vai vir bambão demais. Daqui a pouquinho tem o sorteio. Quem mais tá falando?
12: Minha, tô precisando de um Pix, hein? Pra comemorar meu aniversário.
9: Pix.
12: É só dia 19 de março, mas eu comemoro hoje já.
9: Você tá parecendo seu
12: Pix, Paivinho.
9: Você tá
12: toca
9: parecendo
12: a música desses caras que vocês estão fazendo propaganda aí, que vai estar perto do CDB aí, mês que vem. Eu não sei o nome deles, mas eles têm uma música que fala do voo, que o voo estranho, a modernidade hoje em dia. Queria saber o nome da música ou dos cantores.
9: Eu também.
12: Não dá pra entender nada na hora que fala, hein?
9: Nem eu. Nem eu, não sei nem o que você tá falando, pra falar a verdade pra você. Eu vou mandar a nota. A menina da nota mandou outro pedido aqui, vê o que ela tá pedindo.
12: Ô, pode parar, já me retratei aí, pedi desculpa, que foi o áudio errado também, que foi nota, né, que eu tava pedindo, né? Do voo, que eu não quero nota, não, eu quero é o Pix.
9: Ah, só vou mandar a nota pra você. Pode ficar tranquilo aí, já tô providenciando a nota, tá bom? Já a nota chega aí no seu e-mail, beleza?
13: Boa tarde, Paivinho, Josimar aqui do Inópolis.
9: Fala, Josimar.
13: Mandar uma modão daquele modelo pra nós aí. E Pix era top, né? Top,
9: beleza. Beleza, tamo junto e misturado. A menina da nota, ô Rosângela, já providenciei a nota, já tô enviando pra você aí no e-mail.
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9: Já tá indo aí no seu fax a nota que você pediu, menina. Falar em nota, falar em fax. Essa aqui, ó. Pra gente relembrar lá dos anos 90.

0: Leandro Leonardo aqui na parada mais gostosa do Rádio Sul Mato Grossense. A Fabiana tá curtindo a programação lá em Porto Murtinho, tá dizendo assim, tô pai vindo do rádio. Você tá deixando é todo mundo maluco, meu jovem. Eu também acho, né? A galera tá acompanhando o Wesley Paiva e aí tá ficando todo mundo doido. Olha outra aqui, ó. A Ariane falou assim, só tem ouvinte doido ouvindo você, paivinha. Eu também acho, né? Só tem povo doido mesmo aqui. Meu Deus do céu, o que mais?
1: Boa tarde, paivinha.
0: Tarde.
1: Meu nome é Lenice Pereira, eu moro aqui no bairro Gaduras. Ah. Me coloca nesse sorteio aí, paivinha. Hoje é meu aniversário, estou completando 64 anos.
0: 64?
1: Ah, muito bem vivido.
0: Ô, Lenice,
1: e
0: parabéns.
1: Aí, me coloca aí no sorteio, fazendo favor.
0: Parabéns pra você.
1: Um abraço. Tá,
0: desejo.
1: Uma gelada também hoje.
0: Beleza. Desejo tudo de bom pra você. Felicidades. Que você tenha principalmente muito amor e carinho ao seu redor aí, tá bom? Lenice, completando mais um ano de vida. Obrigado pela audiência, pela companhia. E fico feliz aí em poder fazer parte do seu dia, né? Que no qual você tá comemorando mais um ano de vida, tá bom? Valeu demais. Quer mais?
2: Tô feliz, tô na toque.
0: Tô feliz, tô na toque. Mas tem um áudio antes, né, seu Wesley Paiva?
2: Olá, boa tarde, pai. Vem aqui é a Gabriela, de Blanche Dourados. Eu tô te acompanhando aqui do meu trabalho. Gostaria de participar do Pix. Manda alguma música aí do Renan e Raí pra nós ouvir aqui.
0: Renan e Raí, beleza, tá falado. Eu toquei uma do Renan e Raí hoje já, não toquei, gente? Minha produção, me ajuda aí. Já toquei? Beleza, vamos ver se dá tempo de a gente tocar ainda hoje na programação mais uma do Renan e Raí, que, vou falar um negócio pra você, pensa nos caras oxonados, aquela galera lá, né?
3: Boa tarde, Paivinha, Conceição do Caiobá.
0: Oi, Conceição.
3: Queria lhe deixar, então, boa tarde, um bom feliz de semana pra você, pra sua equipe linda, maravilhosa. Vocês são os que nos alegram nessa tarde. Quero
0: maravilha
3: dizer que sou muito feliz e tô na top, curtindo vocês, Conceição do Caiobá, tá?
0: Beleza,
3: um abraço,
0: Conceição,
3: pra vocês, ó. O meu nome aí nessa lista desse Pix aí, Paivinha. Um abraço, bom fim de semana.
0: Beleza, obrigado aí pela audiência, pela companhia. Gente, a partir do mês que vem agora, de agosto, né? Vai ter algumas modificações aqui na nossa programação, tá chegando o Giancarlo Potência para arrebentar ainda mais a programação. Ele vai entrar das 8 ao meio-dia, da 1 às 4 da tarde, aqui no lugar do Paivinha vai ficar a Flávia Becker, e o Paivinha vai fazer a programação à noite, combinado? Pra gente poder tá batendo aquele papo, você vai encontrar o Wesley Paiva na Top FM à noite, combinado? A partir do dia 1º de agosto, e a gente vai se falando aí no decorrer da programação, tá bom? Então tá certo. Galera que trabalha aí acompanhando o Wesley Paiva, você vai, a partir do dia 1º, você vai sentir a diferença, que o Paivinha vai trocar de horário, mas a programação continua feita especialmente para você. Com certeza a Flávia vai chegar junto aqui e vai atender todos os amigos ouvintes, vai bater aquele papo com todo mundo e vai fazer essa interação gostosa com vocês também. Tá bom?

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0: vocês aí, viu, Luciano? Nesse meio de semana. Grande abraço pra você. Parabéns! Parabéns! Deixa eu ver aqui como é que é isso. Tá mandando um áudio aqui pro pai vinha. Deixa eu ver quem ele tá falando.
1: Ô, essa menina aí fez a mesma idade minha, cara. Ah. 64 anos. Estamos juntos, amiga.
0: Ah, mais uma aqui. Quem que é que tá mandando? A Dilce. Ô, Dilce. É Dilce ou Dirce? A Dilce tá mandando aqui os parabéns pra nossa ouvinte que falou que tá completando 64 anos hoje, né? E aí a Dilce tá aproveitando pra mandar os parabéns também. Falou, valeu, tamo junto. Quem mais?
2: Opa, Ivinha, boa tarde. Aqui é Aparecido Silva das Moreirinhas.
0: Fala, Aparecido.
2: Vamos pedir aí também, do Renan e Raí, que tá difícil de voltar. Olha que moda boa. Rapaz, ainda bem que você explicou aí sobre a entrada do Jean Carlos aí. Eu já tava preocupado aí. Onde vai a menina e o Paivinha, né? A Flávia Beck, Paivinha, como é que vai ficar? Mas tá tudo bem, foi bem explicado, vai explicando melhor aí.
0: Deus. Beleza, fica tranquilo, muito breve novidades na nossa programação aqui, tudo pra fazer com que a Top FM faça uma programação cada vez mais gostosa para os nossos amigos ouvintes, né? É isso, deixa eu ver quem mais tá chegando junto no pé do Eito. Paivinha, a programação está top, gostaria de participar do sorteio, a Laura Aline Freitas, Hurtado, do bairro Parque Novos Estados. Meu Deus do céu, que nome mais comprido da pega é esse, menino? Boa tarde, Paivinha. A Rosiane de Mesquita Gomes, curtindo a programação no Silvia Regina, já chegou por aqui, manda um abraço especial, tô na audiência e quero participar do sorteio, tá falado, quem mais?
3: Olá, meu amigo Paivinha.
0: Olá.
3: Gostaria de ouvir a música com Zezé de Camargo e Luciano, aqui a Eliane de Camapuã. Um beijo no seu coração.
0: Rapaz do céu, eu tava acreditando que era a Eliane mesmo, já chegou aqui o clone da Eliane, cara, que é isso? Deixa eu ver quem mais aqui, boa tarde, me coloca no sorteio, tô feliz, tô na top. Eliane tá fazendo sucesso, né? Galera, quando começa a imitar, é igual o Paivinho começaram a imitar o Paivinho lá na região sul, a galera fala, você não fica bravo não, fica feliz, né? Porque a galera começa a imitar a gente aí, é sinal que a gente a galera tá gostando ou sei lá, né? Sou o Jefferson. Ô Jefferson, como é que você tá? Você tá bom? Grande abraço pra você, tamo junto e misturado. O Silvio Luiz, fala Silvio Luiz. É aquele que fala assim, sabe? Não, nem sei como é que ele falava. Fala isso.
4: Tarde, pai. Estamos aqui na escuta, na região das Moreninhas.
0: Moreninhas.
4: Silvio Luiz e
0: Eliane.
4: Na escuta, câmbio.
0: Tamo junto.
4: Bom final de semana a todos.
0: Câmbio. Valeu. Vamos que vamos. Aperto do vermelho. O William da Silva Feitosa tá no Monte Castelo. Estamos em casa já curtindo aqui na Coab. O casal da Lila Viegas e o Marcelo Motorzão. Coloca as nós no sorteio, tá valendo. Mais uma participação aqui pra gente com música.
5: Boa tarde, paizinho.
0: Tarde.
5: Eu sou Caetano,
0: motorzão. Como é que tá as rodagens?
5: Toca com a gente. Último julgamento.
0: Beleza, meu jovem, tamo junto. Mais um aqui, quem fala?
6: Boa tarde, Paivinha, aqui Maria Tereza da Aero Rancho, sempre na audiência. Excelente sexta-feira pra todos nós. Coloca a música do Zezé de Camargo Luciano, cada volta é recomeço. Quero ouvir, coloca aí.
0: Bora.
6: Pra gente ouvir, pai, vai aqui na Aero Rancho.
0: Deixa eu atender.
6: Feliz, tô na top, beijo.
0: Últimos pedidos musicais, valeu, Maria Tereza.
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8: Com Wesley Paiva.
0: Com Wesley Paiva. Bora! Olha, gente, são muitas participações, muitos pedidos e a gente agradece o carinho de todo mundo. Infelizmente, não dá pra gente atender todo mundo, né? E nem dá pra falar o nome de todo mundo e colocar todos os áudios. Mas a gente faz uma seleção aqui, tenta atender você hoje, amanhã, depois e assim o bicho vai pegando. Bora!

0: difícil de voltar atendendo o pedido musical da galera que tá chegando junto no pé do Eito. Bora que bora. Atenção, Hudson Luiz, curtindo a nossa programação. Tô feliz, tô na top. Ele chegou junto no pé do Eito e já mandou ver, já caprichou no seu recado aqui, né? A Dilce. Oi, Dilce. Tudo bem? Ela mandou mais um áudio aqui. O que que ela tá falando? Oi.
1: Eita, meu filho. Aí você vai fazer eu chorar, hein, rapaz? O urso quer matar os corações, apaixonado mesmo,
0: hein, rapaz? Hoje eu tô aqui pra arregaçar.
1: Os corações, arrancar lágrimas dos olhos. Eita, aí sim, valeu, amigo. É paixão.
0: Valeu. Deus tá lá com o coração dela estraçalhado, diz, né? Vou falar um trem pra você. Ave Maria, boa tarde, pai Vinha, tamo aqui ligado na melhor. Levando a melhor música para nossos passageiros. Regis Nogueira, normalmente ele tá no ônibus aí do Los Angeles, né? Na linha 108. Linha 108, Queixada Bruto e Rústico. Sempre com o radinho ligado lá no busão, deixando a galera chegar junto no pé do Eito. Eita, pega! Como que você tá? Tá bom? Então tá bom. Vamos que vamos. Já tudo aquilo ali mesmo, esse relógio tá certo? 3:34, já estamos caminhando pra reta final do programa de hoje? É? O palco da Top? É o último palco da Top da semana. A gente volta na segunda-feira, é isso mesmo? Daqui a pouquinho a gente encerra então. Vamos fazer o seguinte, gente, ó. Dia 5, eles estão chegando em Campo Grande com a entrada franca. Quero fazer um convite pra você especial. Vou estar lá junto com eles apresentando esse super show. Festival do Sobá começa na próxima semana aí, dia 5. Teremos sabe quem? Aqui, ó. Edson e Hudson, ao vivo com a entrada franca na Feira Central de Campo Grande.

edição e hoje só porta retrato aqui na parada mais gostosa de Campo Grande, dia 5, entrada franca na Feira Central de Campo Grande, na abertura oficial do Festival do Sobá 2026. Eu vou estar lá. Faça chuva, faça sol, pode faltar o Edson Yutz, mas o Pai Vinha não falta não, né? É isso. Bora que bora. Agradecendo aí a audiência, a companhia, deixa eu mandar uma luz especial. Quem tá ouvindo o Pai Vinha nesse exato momento, aí nas rodovias estaduais e federais, meu amigo Felipe Feitosa, grande abraço pra você, obrigado pela companhia, obrigado pela audiência, tamo junto, tá bom, meu irmão? Tamo junto, vamos que vamos. É isso, deixa eu ver quem mais tá chegando junto no pé do Eita, as últimas participações de hoje, daqui a pouquinho tem o sorteio do Pix, e aí é daquele jeito, né? Quem participou, participou, quem não participou, dançou. Deixa eu ver aqui, ah, o Johnny, oi Johnny, você demorou, mas chegou, né, cara? Agradeço demais a sua participação, tá aí em Porto Botinho, todos os dias ele participa aqui com o Wesley Paiva. Ah, o Pedro, Pedro Parrilha, tá curtindo a nossa programação em Camapuã. Pedrão, abraço pra você, tamo junto e misturado sempre. Gilciane, tá acompanhando a programação em Terenos, rapaziada de Terenos, como é que vocês estão aí, tá bom ou não? Qualquer hora a gente vai chegar aí. Terenos que nunca mais eu ouvi falar que teve a festa do ovo, não sei o que aconteceu na última edição, foi cancelada a festa do ovo, depois eu não vi mais falar, o que que aconteceu com a festa do ovo em Terenos? Festa tradicional já do calendário do estado de Mato Grosso do Sul, né? É, quem tiver informação, manda aí pra gente, tá bom, rapaziada de Terenos? Bom,

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10: 3:45.
11: Tá chegando a hora. Chegou a hora do sorteio do Pix de 100 pila. É sexta-feira. Ave Maria, meninos e meninas, senhoras e senhores, bora que bora, bora que bora. Vou fazer o sorteio pra dar tempo. É o seguinte, combinado hoje aqui com o Pai Vinha, atenção, hoje você não vai poder mandar só escrito não, você vai ter que parar. Se você tiver no seu carro, separa o seu carro, já dá um grito no áudio aí, opa, tô aqui, ganhei, tô feliz, tá na top. Aí você vai ter que mandar de áudio a sua participação. Se tiver na sua casa, no seu trabalho, você vai no banheiro lá. Se tiver estudando, você pede pra professora deixar você ir lá no banheiro um pouquinho rapidinho e manda um grito pra gente poder validar a sua participação aqui pra informar que foi você. Se tiver no interior aí a cavalo, né? Se tiver laçando, tem que mandar um áudio, tá bom, gente? Senão não vai valer. Tomei mal hoje. Ah, pensando o quê? Bora fazer o sorteio? Tudo pronto? Tudo preparado? Cadê o meu peão aqui? Cadê o peão? Cadê aqui, o peão? Aqui não é essa não, essa aqui, ó. Aê, achei. muita gente participou hoje, muita gente participou. Muito obrigado pela audiência, pela companhia, todo mundo chegando junto no Pedro. Eita, agora é hora do sorteio do Pix de 100 pila. Quem será que vai levar? Tem que mandar um áudio aí pro Paivinha, pra gente ver que você tá ouvindo, tá curtindo, tá interagindo, tá participando também. Bora! Atenção, atenção, já tá, parou, já parou, já pode pegar, produção. Isso, valeu. Atenção, final do telefone 9323. Final do telefone 9323. Você que é proprietário ou proprietária desse número, final do telefone 9323, já pode mandar a sua mensagem aí. Já estamos procurando aqui no nosso banco de dados quem que é o proprietário ou a proprietária do telefone. Atenção, tá difícil, muita gente participou, né? 9323. Atenção, atenção. Elizabeth! Elizabeth faturou o Pix, tem que mandar um áudio aí. Vou tocar uma música, logo na volta tem que estar o seu áudio aqui pra gente poder validar o Pix.
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0: Bora, senhoras e senhores. E aí, o que que deu será com a final do telefone? A Elizabeth, será que mandou áudio? Cadê o áudio da Elizabeth? Oi, Elizabeth, fala aí.
1: Opa, vi, até quem vi, hein? Quem não chora não mama, né? Eu pedi, veio, tá vendo?
0: Tá vendo? Uhul. Eu falei, valeu.
1: Olha aí, ó, meu pix é o nome do meu celular.
0: Valeu, tá valendo, bom final de semana.
1: Você é 10, pai Vinha, por isso que eu te amo.
0: Você me ama?
1: Você é o melhor radialista que tem, sabia? Você e todos o povo do Top, a Top é a melhor rádio.
0: Que um pix não faz, né? Que um pix não faz? Ô, Elizabeth, parabéns, obrigado aí pela sua companhia, todos que participaram e interagiram, valeu, viu, gente? Obrigado demais pela companhia de vocês aí. Marli Batista, pra gente encerrar, a Rosângela Nascimento, a Genor, toda a rapaziada, tem gente ligando. Marli Batista, não dá pra gente atender aqui, tá bom? Mas mesmo assim, obrigado pela sua participação, pela sua companhia. Valeu, gente, eu tô indo nessa. Grande abraço pra todo mundo, a gente volta, se Deus quiser, na segunda-feira com mais um palco da Top. Tá chegando em Campo Grande a turma do Balaio, 88.9, Camapuã e Glória de Dourados, entra programação local Top Sertanejo e também no 102.3 Caracol, a gente vai com o Balaio Total com Robson Ramos e equipe. Gente, forte abraço, um excelente final de semana, grande abraço e a gente se encontra em um rio do estado de Mato Grosso do Sul nesse final de semana. Eu tô indo, tchau.
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0: Pra fechar, Crises de Amor, valeu. Ótimo final de semana pra todo mundo. Vocês veem um barquinho preto por aí, é o Pai Vinha. Mais precisamente no rio aqui da Ana.

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0: Olha, eu nem falo nada, gente do céu. 16:05. Que dia que é hoje? Sexta-feira, até que enfim chegou a maravilhosa sexta-feira. Sejam todos muito que bem-vindos por aqui.
3: Hoje é sexta-feira de dar fim de grito e tapa na boca do líder.
0: Verdade, mas vem comigo ser feliz aqui.
1: Você
0: já sabe como é que a gente começa, né? Sempre com a música gospel. E hoje com a Nana Azevedo, adorador por excelência. Bora.

0: beleza? E... fechando a primeira sequência por aqui, desses dois, hein? É, meu filho, Paula Fernandes com Gustavo Mioto. Eu não te troquei por ela, acredite? Pode acreditar, dona.
1: Haja coração.
0: Diz aí.
2: E retorna a dizer.
0: Acredita aí, Paulinha Fernandes, se o Gustavo meu tá dizendo não te trocou por ela, pode acreditar no homem, viu?

0: Deus, e Rede Top FM 90.9, Camapuã, Mato Grosso do Sul.
1: Brasil!
0: Top demais, meu filho. Essa top é diferenciada, né? Tô feliz, tô por aqui, 16 horas mais 22 minutinhos em Camapuã. Fechamos assim, Paulinha Fernandes, a maravilhosa Pulinha. É chatinha, né? Mas canta e encanta os corações sertanejos apaixonados. Aí o Mioto foi lá, socou a garganta por lá também. Parceria aqui, olha, essa música é linda demais. Ficou show, né? Não te troquei por ela. Linda demais. Dona, fiz a mesma coisa que o Mioto, não te troquei por ela, não, viu? Pode acreditar, dona.
2: Exatamente.
0: Eu disse dona.
2: O quê? Não acredito.
0: É, dona. Ai.
3: Café tem?
0: Não. Café só de manhã.
3: Tem hoje?
0: Não.
3: Hoje tem café?
0: Só de manhã, no horário da Fabi.
3: Tem café?
0: Eu já falei que não, pedi.
3: Não, tem café.
0: Tem não.
3: Deixa tomar pouquinho.
0: Não tem.
3: Deixa tomar
0: O café tá frio, menino. Tá frio o café. Não pode. Amanhã tem um Mistura Brasil. Aí você toma café com a Fabi, tá bom? Combinado? 16 horas mais 23 minutos também por aqui. A Maiara mais a Maraísa. A culpa é nossa. Uma música de 2022. Na voz das meninas aí, Maiara e Maraísa. Sou Neto mais o Frederico. Crime perfeito. Será que existe? Acho que não, hein? Nani Azevedo, adorador por excelência. Foi a primeirinha. Começando bem a programação. Sempre, sempre com a música gosto, né? Pra começar. Começa bem no nosso finalzinho de tarde, hoje, só pra saber aí, que dia que é hoje?
4: Hoje é sexta-feira de dar pito de grito e tapa na boca do líder.
0: Mas rapaz, mas também é dia de dar, de estampar uma? É dia? Agora sim, peguei você pela garganta, né? Demais, olha aí, a minha sede começa a partir das 19 horas, tá bom? Porque eu não posso beber em serviço, é claro. E a partir das 19 começa a minha sede, tá bom? E não é sede de tomar uma água. Nessa água aqui eu posso, só não posso naquela outra, meu filho.
2: Vai não!
0: Eu não vou?
2: Ele não vai não!
0: Você que pensa, dona. Hoje é dia, meu filho, hoje é dia.
5: É a verdade, não minto.
0: Outra é nesse modelão por aqui, hein? Turminha!
6: Alô, alô!
0: Alô, turminha! 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

0: 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A Elisângela chegando por aqui, Elisângela, fala comigo aí, menina.
1: Boa tarde, Marcos.
0: Tarde.
1: Sancho, tá fazendo a paineira.
0: O que que você manda, menina?
1: Queria ouvir o trio Parada Dura, Chora que Passa.
0: Ah,
1: e agradecer
0: é
1: você, que todos os dias você toca minhas músicas.
0: Opa, eu que agradeço.
1: E tô feliz, tô na top, uma ótima tarde a todos, obrigada.
0: Valeu, fazendo a paineira. Um abraço pra vocês por aí, tá bom? Pra toda essa família aí. 16 horas e 27 minutos. É hora de ir ali. E daqui a pouquinho, de volta aqui.
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gente. Como é que vocês estão, hein? Toda a rede Top FM em todo o estado. Muito obrigado. A partir de agora, olha, uma parada top, tá? É a Blitz, né? A gente chama de parada top, aqui na rua Candelária, número 570. Olha lá onde aqui, ó. Anote aí, gente. Mercearia.

0: Diz aí, boiadeira, com Luan Pereira. Nome da música, saber? Digo pra você. Chama, meu filho. E aí? Sim, essa top é diferenciada, como dizia o meu avô. 16 horas e 40 minutos por aqui. Garota Ana Castela, mas o garoto Luan Pereira chama, meu filho. Vem comigo ser feliz por aqui até as 19 horas de hoje. Tô feliz. Mega feliz por aqui, finalzinho de tarde, sexta-feira maravilhosa e abençoada. Show demais. É na top. É por aqui mesmo, até as 19, viu? Vem comigo, tá liberado pra você. WhatsApp da top, hein? 99611-4048. Fácil demais, né não?
1: Exatamente.
0: Ah, parece que eu não falei com você, mas gente do céu, viu? Você tá doido? É difícil, né? Muito, mas é muito difícil, viu? Olha, 18 horas, aliás, 16 horas e 40 minutos por aqui, ouvimos o Rio Negro mais os Solimões também, eu sem você, e atendendo o pedido aí, trio Parada Dura, com o Negro Solimões e o Chora Que Passa. Valeu, valeu, Elisângela, pediu, conferiu por aqui. 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Falei, tá falado, meu filho. Daqui a pouquinho, tô de volta com muito e muito mais. Hã? Tem alguém chegando? Quem tá chegando? No pé do Eito? Ah, não acredito. Quem é que tá chegando por aqui? É o Márcio. Márcio Amorim. Fala comigo, Márcio. Tá bom aí, meu filho?
2: Boa tarde, meu amigo.
0: Você tá bom?
2: É o Márcio Amorim da... Aqui da... do João de Barra. Exatamente. Jardim, é o Lídia.
0: Pereira da Roça?
2: Uma coisa assim.
0: O que que você manda?
2: Manda uma moda pra mim aí, só lembranças. Muito. Então, acabei de chegar do serviço lá do Frigorífico da Aurora.
0: Curti
2: uma moda agora.
0: Mas rapaz, nós já manda pra você, mas daqui a pouquinho, depois do intervalo aí. Rapaz, essa moda é boa, né? Ai do céu. Com os meninos aí, daqui a pouquinho a gente manda pra você, tá bom? Amor, toca pra minha música aí, porque daqui a pouco já saio. Qual a música? Anda aqui, ó. Boa tarde, amor, e tudo bem? Nossa, tá marcando o horário das 10h15 ali. Toca pra mim a música aí, Cheiro de Shampoo. Mando pra você, tá bom, Eliana? Lá do Marrocos, top beijo no seu coração, obrigado pela top companhia, viu? Nota mil. Nota mil são vocês do outro lado aí que faz essa programação acontecer pra você aí, ó. Mandei mesmo, porque foi por minha conta, porque o DJ aqui eu tenho coragem, aqui tem coragem.
3: Aqui tem coragem.
0: Ele não manda nada, é muito medroso. Ele sabe que é o beijo, né, de alguém que tá ouvindo a programação, que é ligadinho por aqui, é um beijo de amizade, de carinho, né? E aí, tem coragem, não manda o beijo. Já mandei desse jeito mesmo, mãe.
1: Exatamente.
0: Rapazinho, sai pra lá, Zay. 16 horas e 44 minutos, cheiro de shampoo daqui a pouquinho pra você também, não sai daí.
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7: 4:48.

0: Fechando por aqui mais uma top sequência com Maiara Maraíza e de Paulo e Paulino, um amor de primavera. Sim, meu filho. Também. Naquele modelão. Ô, por aqui até as 19, você é meu convidado, minha convidada para fazer esse programa acontecer. Claro, aqui, ó. Exatamente.
1: Exatamente.
0: Eu já pronunciei exatamente, rapaz.
2: Quem botou esse áudio aí?
0: Fui eu.
2: Rapaz, é sacanagem, velho.
0: Qual de queijo?
2: Aí já virou bagunça.
0: Olha.
2: Já virou bagunça.
0: Não bagunça nada, não.
2: Eu não gostei.
0: Tá estressadinho hoje?
2: Desse ato aí.
0: Por quê, Jota? Fala comigo.
2: Rapaz, quem botou isso aí?
0: Fui eu, meu filho.
2: Quem
0: fui
2: botou?
0: Euzinho aqui, de Oliveira, viu? Relaxa, rapaz. Hoje é sexta-feira. Hoje é dia, não estressa não, rapaziada.
3: Sexta-feira de dar pito de grito e tapa na boca do lixo.
0: Sim, também é dia de estampar aquela. Rapaz, que pancada na garganta, hein? Ah, esse barulho me fascina por aqui, despejando. Você tá doido, menino? E olha, se eu continuar assim, minha sede vai começar bem antes das 19, hein? Agora 17:03 por aqui. Também ouvimos o Rio Negro e Solimões atendendo o pedido do Márcio. É a música Só Lembranças. Jair e Delinha passaram por aqui. C10 Vermelha. Cheiro de Shampoo Eliana, lá do Vale do Sol, com Cris e Ralph pediu. Conferiu. É assim que funciona por aqui, meu filho.
2: O quê? Não acredito.
0: Pode acreditar, dona. Pode acreditar, viu? 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Trem bom demais da conta, hein? Agora 17:06 por aqui, e aí? Hã? Fala comigo. Quer falar? Ai, fala, presidente. Não. O senhor vai falar de novo aí. Fala comigo, presidente.
4: Eu tô achando você nervoso.
0: Eu tô achando o senhor descontrolado, viu?
4: Tô achando você nervoso.
0: Ah, Zair, sai pra lá.
5: Isso que corre aqui é que você é muito babão.
0: E você é bobão, pronto, falei mesmo. Falei, tá falado. Lá vem, machista. Diabo, meu Deus do céu.
1: A todos.
0: Ah, não.
1: Alguém quer comprar aqui?
0: DJ, dá pra desligar esse microfone aí, por favor? Essa turma hoje tá voraçada, como dizia o meu avô, né não? Agora, 17:07 por aqui, turminha. Olha aí, ô Márcio, já, ô Márcio, você pode ficar mandando foto aí, rapaz. A minha sede vai começar mais cedo, hein? Ô, menino do céu. Quem tá chegando por aqui pra falar comigo por agora é ele, o homem é pedreiro, servente, pintor, carpinteiro e também poeta, Naldo Moura. Como é que você tá do lado de lá, meu filho?
5: Olá, boa tarde, Marco. Como é que tá o lado da cá? Me aqui do lado de cá, mas tô aqui pra não vir com as irmãs Freitas.
0: Ah.
5: Paixão não mata ninguém. Vai pra todos, vamos dedicar a mapa em região. E uma boa tarde a todos e um abraço, tudo na noite. Tchau, viado. Pega show. 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Opa,
0: tchau, tchau. Oh, meu Deus do céu, Jesus! Tá certo, valeu, Naldo Moura! 17:08 por aqui. Boa tarde pra você que tá chegando agora. Seja bem-vindo, viu? Quer ouvir uma moda? Quer ouvir um alô? Só mandar pra cá. 99611-4048. Já que tô de volta.
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18: 5:12.

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0: Deus, aí.
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0: Esse é o Jadson, mais um Jadson. Jadson, Jadson, desabafo de paixão, diz aí, meninos. Deu, né? Aí, só moda top, né, não? Agora 17 horas e 18 minutos por aqui. Diz aí, meninos.
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0: Esse é o nome do sucesso na voz do Silma do Glossense, Jazzy Jadson.
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0: É, por aqui também conferimos Paixão Não Mata Ninguém, as irmãs Feitas atendendo ele, né? Meu companheiro Naldo Moura pediu, conferiu por aqui às 17 horas e 20 minutos em Camapã. Fechamos mais uma top sequência, aquele modelão, hein? É, meu filho. 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
9: 5:24.

0: Luiz Edu, meu bem. Por aqui os meninos da nossa Camapuã, Miri Luan, vivendo longe do meu bem. Essa regravação ficou top, né? Tá aí pra vocês conferirem aqui. Tô feliz. Mega feliz, muito que feliz, porque hoje é sexta-feira, daqui a pouquinho começa a minha sede, hein? Mas rapaz do céu, por aqui também o Chitãozinho, o Chororó, com o Mir Satter, e o Dino Rocha, rapaz, você tá doido, moda chique, né? Chique no último, rapaz do céu, hein? Amor distante, meu filho. Agora 17h42, o João Mulato, ele e o Pardinho, adeus martírio, ex-modelo. Só levante mais o Soleni e Aire Juan, primeirinho por aqui. Um gole a mais. 17h42, servia. 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Ah, aí sim, hein? Tô falando pra você, o negócio lá é diferenciado, como dizia meu avô, hein? 17h44, turminha chegando por aqui, o Márcio voltando por aqui, ô Márcio, fala comigo aí, meu filho.
1: E aí, meu doutor, posso pedir mais um aí?
0: Pode, você deve, rapaz.
1: Essas Paulinhas, aquela, nunca mais, nós dois.
0: Nunca mais, ô pedir, hein? Seu pedido é uma ordem por aqui. A gente toca sim, só pedir. Então daqui a pouquinho a gente toca a sua pedida, tá bom? Sabe quem tá chegando por aqui? O homem das panelas. Menino Valdomiro, fala comigo, Valdomiro.
2: Tá, Gilmar.
0: Menino.
2: Oh. Manda aí. Tu e as nuvens, o Belmonte Amarém, Fernando Maria Pires,
0: Marcelo Família, aqui.
2: Sérgio.
0: Certo.
2: O Donil e o Chinelada, né? Mais um 10, né?
0: Rapaz do céu. Ô Célio, você me ligou, rapaz, não consigo atender agora, mas ele mandou uma mensagem aqui, vamos ver aí, rapaz, vamos ver a mensagem aí, vamos ouvir esse menino aí, bora lá, fala comigo aí, Célio.
3: Boa noite, meu amigo Gilmar, beleza?
0: Opa, rapaz, beleza?
3: As coisas por aí.
0: Tamo por aqui, cá. Na lida, rapaz. Eu
3: queria ver uma moda.
0: Opa.
3: O Gilberto Gilmar.
0: É pancada, hein?
3: Depois das 6h20.
0: Ah.
3: Agora eu tô na estrada.
0: Tá na estrada ainda? Não, beleza.
3: 6h20 eu tô na estância lá.
0: Vai tomar uma aguinha hoje, por lá?
3: De Oliveira.
0: Aí sim, hein, garoto.
3: É os ouvintes da
0: Top 90.9.
3: 90.9.
0: Aí sim, Célio. Que beleza, que maravilha, Célio. Deixa pra mim. 6h20, por aí, vai ser no bloco um pouquinho antes das 6h20, tá bom? Pode ser? Que daí finaliza o bloco 6h20. Ou você quer no último bloco, 6h40. Rapaz, aqui quem manda são vocês, meu filho. Trem diferenciado, viu? Tô dizendo, viu, rapaz? Olha, 17h46. É hora de faturar pro patrão, né? Porque hoje é sexta-feira. Vamos faturar pro homem e deixar o homem feliz no final final de semana e já tô de volta com muito e muito mais aqui, ó.
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8: 5:51.

0: Diz aí, Lawanda. Lawanda Prado. O povo rei só de modona, boa, hein? Top demais da conta. Se é top, a gente toca aqui pra você. Tô feliz. Tô na top, como não está feliz, hein? Comecinho de noite, sexta-feira, às 18h04, quase começando a minha sede. Também por aqui o César, mais o Paulinho atendendo o Márcio. Nunca mais, Modona chique no último, hein? Rapaz do céu, só nesse modelão. É o Belmonte, mais o Amaraí, a música e tu, é as nuvens. Tá aí, Modona também, atendendo o pedido do menino, Zeca Amargo pediu, conferiu. Agora 18h04 já, hein? Passando rapidinho por aqui. Olha, quem chega por aqui é a Tati. Boa tarde. Toca pra mim a música aí, com Marília Mendonça, qualquer uma. Aí, se der tempo, toca uma pra mim do Renan, mas do Raí. Liga lá em casa. Valeu, valeu. Sabe quem tá voltando por aqui? Menino Naldo Moura.
1: Dói para escutar com o
0: Sol. Naldo Moura, pegou pela metade o áudio.
1: Mais um Dói para escutar com o Sol Levante e Sol Lelim. Coração Teimoso é o nome da canção.
0: Mas rapaz,
1: vamos deixar Mapão em região. Uma boa noite a todos, um abraço, Naldo. Tchau, obrigado. Sai, cachorro, vai deitar, Lulu.
0: Sai pra lá. Chegando por aqui, voltando, José de Souza Camargo, você sabe quem que é? É, tá chegando por aqui no pé do Eita agora. Fala comigo, Zé Camargo.
2: Boa tarde, Germãozinho.
0: Menino.
2: Roda pra mim aí, a volta do meu bem.
0: A volta Feliz. Do meu bem.
2: Um abraço, que Deus proteja. Tchau, obrigado.
0: Valeu, valeu, Zé Camargo. E agora quem chega, o menino Mário do Carmo. Ele por aqui tarde, tô na escuta, sapeca aí, bebendo com os amigos. Ah, vai convidar, mano? Vai convidar, Mário? Ah? Então bora, bora, depois das 19, viu? Daqui a pouquinho eu tô de volta.
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13: 6:10.

0: passando por aqui com Mato Grosso e Matias, DVD Zona Rural. Essa música é linda, ficou demais essa regravação aí, seguindo seus passos. Só mais um pouquinho, meu DJ, capricha aí. Top demais, se é top, a gente toca aqui pra você. Feliz, tô na top. Tô por aqui até as 19, 18 horas e 23, hein? Camapô, Mato Grosso do Sul, Brasil.
1: Brasil.
0: 18 e 23, também por aqui a Marília Mendonça, a música Quero Você do Jeito que Quiser. Essa música é linda demais, hein? Sou levante demais o Soleli, coração caridoso é o nome da moda, beleza? Não do Moura. Olha, ainda mais o Raí, liga lá em casa, atendendo o pedido da Tati, né? As duas músicas aí, a da Marília Mendonça e do Renan e Raí, atendendo a Tati. Ô, Naldo Moura, e aí? Só ouro, menino. Olha, daqui a pouquinho o Zé Camargo vai rolar a sua, o Mário do Carmo daqui a pouquinho vai rolar a sua também por aqui, e daqui a pouquinho desse companheiro que vai pedir agora aqui, macho.
2: Boa noite, meu amigo Gilmar Roda. Boa noite. Falando aí com o Lourenço Lorival, menino caçador, vai pra você, pro Naldo Moura, pra todo que estiver ouvindo aí, beleza? Abraço, menino. Boa noite, chama a polícia.
0: Não,
2: cês
0: rapaz.
2: Sextou, hein, Gilmar?
0: Sextou, meu filho.
3: Chama a polícia, não. Chama a polícia.
0: Não, chama não, precisa não. Michael, como é que você tá? Fala comigo aí, garoto.
4: Meu amigo Gilmarzinho.
0: Menino.
4: Vamos aqui na Vila Olídia, mais conhecido como João de Barro.
0: Rapaz do céu,
4: que beleza. Aí, Liu e Léo aí, acha uma do Liu e Léo aí, toca pra nós, hein?
0: Qualquer uma?
4: Pode ser Menina da Aldeia, acha aí pra nós.
0: Mas rapaz, deixa pra mim aqui, chama o Flo aqui que nós vamos caçar o Liu, depois nós acha o Léo. 18 horas e 24 minutos, turminha, vou ali rapidinho, mas já tô de volta aqui, ó.
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Honra e glória ao nosso Deus que está aqui. 6:28.

0: Por aqui também ouvimos e atendemos os nossos melhores, hein? Mário do Carmo bebendo com os amigos, Teodoro mais o Sampaio, Lourenço mais o Lorival, menino Márcio, tá aí, ó. Ah, rapaz, menino caçador, você tá doido, hein? E André Andrade, volta do meu bem, Zé Camargo, turminha, pedindo conferido por aqui, meu companheiro Michael, daqui a pouquinho a gente rola a sua por aqui. E quem tá chegando agora é José Prudêncio. Ô José, fala comigo.
1: Gilmar de Oliveira.
0: Ô menino, noite.
1: Beleza.
0: Bom demais.
1: Toca pra nós aí, Valéria Barro. Buscando perdão.
0: Buscando
1: pra
0: perdão.
1: Mesmo.
0: Menino.
1: Uma boa noite.
0: Valeu.
1: Um bom final de semana.
0: Pra você também, Zé Prudêncio. Boa noite. Show demais. Olha, 18:42. É hora de ali rapidinho, Michel. Fala aí.
2: O Gilmar, você tocou aí, Gilberto. E Gilmar, você tá ligado que esse é meu tio, né? O Gilberto, não, o Gilmar.
0: Uai, eu sou seu tio?
2: Um mora ali. Ali pra frente do Mata-Mato, o outro mora perto do Tocuaruçu.
0: Ai, ai, meu Deus do céu. Fala do Michael. Michael, você não adivinha, hora que eu sair aqui da emissora, aonde eu vou? Você não adivinha, Michael? Não adivinha. Olha, 18:42, já de volta.
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4: 6:44.

0: aqui, fechando mais uma top sequência, buscando perdão.
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0: Ô, potência! Valéria Barro com um trio Parada Dura buscando perdão. Olha, atendendo o pedido aí do José Prudêncio. E por aqui também o Liu e o Léo, saco de ouro. Meu companheiro Michael, não tem menino da aldeia com eles, tá bom? Vai, meu abraço todo especial pra vocês. Obrigado pela top companhia, turminha. 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

0: uma passadinha por lá, viu? Dá uma passadinha por lá que tem muito e muito mais lá pra você, tá bom? É, meu filho, negócio é nesse modelão. E é o seguinte, a gente vai encerrando por aqui a programação de hoje.
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0: Por quê?
1: Na segunda-feira, às 3 da tarde, tem mais música e informação pra você.
0: Top tem tudo isso e muito mais aqui, é o Top Sertanejo.
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0: Muito que bem, pra fechar por aqui a semana. Eu quero desejar pra você um final de semana lindo, maravilhoso e abençoado, tá bom? Que você curta muito aí com a sua família, principalmente. Valorize, né? Quem valoriza você? Olha, conte nos dedos aí, tá bom? Não troque o certo pelo duvidoso. Com certeza, quem vai estar com você nos piores momentos, querendo ou não, é a sua família, tá bom? Beijo no coração. Deus sofra, meu filho. Eu como? São Carreira e Capataz fechando assim a programação de hoje, desta sexta-feira. Beijo no seu coração, fiquem com Deus, estou indo com ele e pra você. Boa noite.

0: com a gente, Delay Donivan.
1: Luiz Goiano e Gessel da Viola, é um prazer imenso. Deixa com nós, segura Donivan.

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8: 7 e 2. 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
3: 4 horas, ô rapaz, 7 horas e 4 minutos. É só pra assustar seu coração, viu?

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0: seu coração. Aumenta o som que tá chegando eu por aqui. E vem comigo.
1: Vai não.
0: Ah, vem, nem que
1: seja. Não vai não.
0: Vem, vem.
1: Vai não. Ele não vai não.
0: Mais uma vez, é um prazer imensurável estar com vocês. Mais uma vez aqui no Clube do Bidu. Hoje é o último dia do Edson Lima aqui, tá? Segunda-feira vem o dono do horário, o titular, o cara mais bonito. Tá lá na Bahia, hora dessa, todo salgado, parecendo uma rã. Agora são 7:06. Começando mais um Clube do Bidu, pela sua rede Top FM 88.9, comigo Edson Lima, tá bom? Até às 21h. Na direção geral, meu amigo Tony Bueno. Na direção comercial, Marcos Rondon, pilotando a nave a partir de agora. Eu, Edson Lima, o diamante. Boa noite, papai, mamãe, vovô, vovó, titia, titia, titio, os criançados, o seu Raimundo e os vizinhos do fundo. E até o show show. Mandar um abraço especial pra você que tem muitas chacras e fazendas pra você do interior. Muito obrigado. Alô, Camapuã, Glória de Dourados e Caracol. Caracol 102,3. Glória de Dourados 98,9. Camapuã 90,9. Em Campo Grande 88,9. Olha, depois aí desse show, rapaz, Sofia dando um show aqui no Balai, o meu amigo Marrom e também Robson Ramos, o homem do Gugu. Rapaz, esse homem é bonito, eu penso num zóio bonito desse caboclo, moço. Muito obrigado aí pelo carinho de vocês, tá bom? E as enquetes do Robson é top. Agora o telefone liberado é um 992-1885-50. E hoje tem, hoje tem, hoje tem, hoje tem Pix. A direção liberou. Alô, Dirce, como é que tá a pegada? Alô, Nete Pinheiro, fala comigo. Você tá doido, seu motorista? Os motoristas de aplicativo na sintonia, obrigado pelo carinho. Os motoristas coletivo, o pessoal da rodagem aí, aquele abraço especial pra vocês, o pessoal da entrega, o pessoal do lanchinho, do espeto, o pessoal que tá na pegada agora já trabalhando, pra você que tá em casa descansando, aquele boa noite especial, dona de casa, preparando a janta pro maridão, vem comigo, até às 21h. E olha o tamanho da moda, pega pegando. Nossa Senhora do Pau Lascado. Eu não sei quem ganhou não, eu tô ganhando vocês agora, muito obrigado pelo carinho, beijo no coração de cada um de vocês, boa noite.

você tiver com o coração meio pesado, fazer o favor de mudar de estação, porque aqui vai machucar. Até as 21 horas, vai doer. Nossa senhora, mas eu queria estar num boteco agora dessa, viu? Só pra chutar a cadeira e tomar um couro do dono do bar.

0: Nascida lá no Grande Ana Rancha. Cansei de tomar um xinguala homem nessas modas, hein? Agora são 7:16. Alô, Beto! Aguenta, meu irmão, você é forte. Pega essa aqui, ó.
1: Modão. Cláudio Pito.
0: Essa aqui vai especial lá pro Eduardo. O grande Eduardo tá na sintonia. Obrigado, Eduardo, pelo carinho. Grande vendedor da Top aqui. Esse caboclo é bom demais da conta. Gente fina da melhor qualidade.

0: rapaz, que manda chique, eu vou ali e já volto. Aguenta só um pouquinho, só é rapidinho, tá bom? Eu já tô de volta.
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0: 25.
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0: segureita.
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2: É sempre uma honra poder cantar com os nossos professores.
1: Obrigado, Chico Rei Paraná.

seja bem-vindo, essa é a sua rede top, eu sou Edson Lima e até às 21 horas estou por aqui. Segunda-feira, lembrando, segunda-feira meu brother Bidu tá de volta, tá? Olha aí, e amanhã às 4 horas da tarde, das 4 às 6 da tarde, Edson Lima tá de volta no Modas e Viola, trazendo moda pra você, moda arrumada, daquela onda do caboclo chorar e fazer lodo nos pés. O caboclo sente na tábua da beirada, moço. Vou falar pra você, é pegada seca mesmo.

São 7 horas e 32 minutos. Como é que vocês estão? Fala pra mim. Então, bora dando sequência aqui. Quero mandar um abraço especial pra você que tá chegando agora.

0: agora ficou preta. Você está na top e é Roseta na paleta. Se eu ver quem chegou por aqui, para de moagem. Alô, boa noite, fala comigo, o pessoal tá bravo comigo aqui. Boa noite, Chico, como é que você tá? Você tá bem?
1: Alô, Edson Lima, aqui é Juscelino Marcelino, manda esse pix pra cá.
0: Rapaz.
1: O Jardim Sayonara, bora que bora.
0: Bora.
1: Sextou.
0: Hoje é o dia, sexta-feira é o dia internacional, eu vou ali no pagodinho e já volto, chega às 5 horas da manhã, já toma aquela camaçada de pau. Pois os caras assim, viu? Alô, boa noite.
2: Boa noite, Edson Lima. Aqui tudo é Nete Pereira Quinta Lima, município de Fátima do Sul.
0: Como é que você tá?
2: Toca pra mim, Daniel, a música Pra Ser Feliz. Ofereço pro meu esposo Eugênio.
0: Eugênio!
2: E pra todos que gostam da música. Uma noite abençoada para
0: Amém.
2: Todos nós. Tô feliz, tô na top.
0: Opa, muito obrigado, pessoal da Quinta Linha lá na sintonia. Obrigado, que Deus abençoe. Dá pra me mandar por você, tá bom? Tem um pouquinho de paciência com o negão aqui, tá bom? Boa tarde, quem ganhou o Pix? Quem ganhou o Pix? Eu até então não tô sabendo não, mas eu vou procurar saber, tá bom? Muito obrigado pelo carinho. Alô, boa noite, fala comigo.
3: Boa noite.
0: Boa noite.
3: Os ouvintes do Clube do Bidu. Toca pra mim aí a música Amor e Fé, do Pixote com Hungria. Coloca aí no sorteio aí.
0: Ô, minha querida, rapaz, que pedido show de bola, hein? Só que eu não sei nem tá isso aí. Mas obrigado pelo carinho. Vou anotar aqui e falar pro Bidu Centalém pra você lá segunda-feira, pode ser? Mas muito obrigado pelo carinho mesmo. Tô feliz, tô na top. A Nádia dos Santos de Almeida, do Residencial Otávio Pécora, também tá aqui. Olha, gente, manda logo a mensagem. 992188550 pra você concorrer o Pix de 88,90, tá bom? Hoje tem. E, ó, pra você ganhar esse Pix, presta minha atenção. Não é assim, tudo facinho. Não, não é. O negócio, presta bem atenção que eu vou falar. Tá prestando atenção? Eu tinha uma senha. Eu usava essa senha. E era uma pergunta e você tinha que dar a resposta. Então eu vou te fazer a pergunta e você me dá a resposta. Se você acertava, me sorteio. Tá bom? Vamos lá. A pergunta é: o que que o gato faz? Me dá a resposta correta e vai pro sorteio. É hoje, papai. Boa noite, sou a Rosângela Nascimento. Tô feliz, tô na top, quero ganhar o Pix. Muito obrigado pelo carinho, viu? O rádio sintonizado já tá aqui. Faz hora o reino, né, meu? Muito obrigado. Boa noite, Edson Lima. Estou na audiência da Top, me coloca no sorteio do Pix. Estou precisando muito para comprar remédio para minha esposa, Vanessa, que tem diabetes. Magia, é isso? Mas que nome cabuloso. Luiz Nogueira do Flamboyant, obrigado, meu irmão. Rapaz, vou falar uma coisa pra você também, eu sofro dessa tal da diabetes, é complicado, hein, meu irmão? Não é fácil não, tem dia que o dia vira noite e a noite vira dia. 7:37, deixa eu ver quem se dá tempo pra eu soltar mais um aqui, bora lá. Alô, boa noite.
4: Boa noite, Edson Lima.
0: Como é que você tá?
4: Aqui da Estrela Dalva.
0: Você tá bem?
4: Puder, toca uma música pra mim, Folhas Secas.
0: Folha Seca.
4: Do Amado Batista. Um grande abraço, meu amigo, me coloca no sorteio desse Pix.
0: Muito obrigado, vou colocar, já tá se você responder. O que o gato faz? É a resposta correta. Ela vai falar que o gato come rato, corre atrás? Não, eu quero saber a resposta correta. Da minha senha. 7:38, bora lá.
5: Boa noite.
0: Boa noite.
5: Sextou. Toca a Loana Prado aí pra gente.
0: Não soube.
5: Bora. Fernanda Regina da Vila Glória.
0: Ô, Fernanda Regina, obrigado pelo carinho, viu? O sobrenome aqui é complicado de falar. Mas não é o Bidu, é o Edson Lima, é o mais bonito, o Bidu é feio. Alô, boa noite.
6: Boa noite, Edson Lima. Aqui é Elisângela de Camapuã.
0: Oi, Elisângela.
6: Passando para desejar uma ótima noite a todos.
0: Pra nós.
6: O programa tá maravilhoso.
0: Muito obrigado.
6: E ouvir Solidão com o nome Moreno.
0: Papai, mandei.
6: Ou Feliz, tô na toca.
0: Vou mandar.
6: Uma boa noite. Obrigada.
0: Obrigado, eu. Obrigado pelo carinho, tá bom? Alô, Camapuã, o pessoal tá na sintonia, obrigado. Estou feliz, estou na top, quero participar do sorteio de Carlos do Aero Rancho. Se você acertar, Ed Carlos do Aero Rancho, se você acertar, a pergunta é: o que que o gato faz? É uma pergunta de uma senha minha. O que que o gato faz? Eu acho que você já deve ter ouvido falar. Se você me der a resposta correta, tá no sorteio e leva o Pix de 88,90 se for certo. Eu vou apanhar. Vamos ver se dá tempo.
7: Boa noite, boa noite, boa noite.
0: Boa noite, tudo bem?
7: Boa noite, boa noite.
0: Boa noite.
7: Tô ligado, tô na top.
0: Também
7: tô ouvindo o seu programa.
0: Muito
7: aqui
0: obrigado.
7: Em casa, aqui em Rochedo.
0: Pessoal do Rochedo, abraço.
7: Limpando casa.
0: Aí sim, hein? É caseiro. Vou ali e já volto, aguenta aí. É rapidão. Fica aí.
8: Daqui.
0: Vai daí não.
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9: 7h44.
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10: Sonhos. Se você repete a frase "eu não consigo", ele reforça a sua limitação. Se você repete as palavras "eu estou aprendendo", o seu cérebro cria abertura. Ter fé é renovar a sua mente com a verdade. Hoje, escolha uma frase de crescimento. "Eu estou em processo e Deus me capacita." A repetição cria trilha mental e a trilha cria confiança, pois aprender também é uma linguagem interna.
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9: Rede Top 7:45. Boa noite.
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9: O gato mia, eu sei que mia, mas não é isso aí não.
11: Bora então.
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2: É comigo, Edson Lima, até as 21, até as 9 horas. Que moda, Rabicó, meu tuzão.
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Olha, hoje é sexta-feira, é dia de internacional. De fazer o seguinte, tomar que esse igual falar, eu não lembro o que eu fiz ontem. Alô, Robson Rocha! Robson Rocha tá lá na conveniência do lago, tá?

0: curtir na festa que tá show de bola. Muito bem, muito bem, muito bem, muito bem. É, até as 21 horas estou por aqui. Agora são 7 horas e 53 minutos. Essa é sua rede top, eu sou Edson Lima. E segunda-feira o Bidu tá por aqui. Amanhã, a partir das 4 horas da tarde, estarei por aqui com Modas e Viola. Ah! Rapaz, sente o coração fraco, vai não. Vai não, que você vai tomar pedra. Rapaz. Grande Eduardo, Eduardo, você sabe o que o gato faz? Eu falei aqui, vou repetir de novo. Ó, eu tinha uma senha, essa senha era uma senha de banco. E essa senha era uma pergunta e você tinha que dar resposta. E a resposta, eu tô perguntando se você consegue dar essa resposta. Então, o que que o gato faz? E aí eu quero a resposta. Acertou, vai pro sorteio. Amigo Petrolino, como é que tá seu coração? Fala comigo, boa noite, meu irmão, você tá bom?
1: É, filho, que é o Petrolino. Ô, você tá judiando hoje, hein, cara?
0: Não,
1: você
0: é pra machucar, tá machucar. Obrigado, meu irmão, pela audiência, obrigado pelo carinho. Deixa eu ver quem chegou por aqui. Boa noite, Edson Lima, tô feliz, dona Top, todos os dias, aí com você, no Clube do Bidu, levando as melhores músicas. Você deve tocar pra nós, Caminheiro, com Roberto Carlos, aparece pra todos os motoristas. Na escuta, câmbio, Regi Nogueira, queixada bruta, esse caboclo é 100%, hein? Rapaz, vocês vão me perdoando, tá meio corrido, hein? Eu tô meio que enroscando as modas aqui, mas vai me perdoando aí, né? Ô, dona Maria, faz o seguinte, já faz a cadeira aí, dança esse country aqui. 1994, o Redenex.

0: tava. E da Fonte da Mina. Eu gosto das coroas aí também, de umas meninas. Pode falar isso aí, tá chegando o Geopotência. Dia 7 ele chega por aqui, viu? Dia 7 ele chega botando pra derreter. Ele chega chutando o pau da barraca. Geopotência, o cara da voz. O cara que eu tenho uma admiração muito grande. Grande Geopotência, seja bem-vindo mais uma vez. É, o Edgar tá falando pra mim que o gato mia. O meu lá de casa não mia. Ele morde. É quase isso aí. É quase isso. Ele mia. Ele faz miau. Não é verdade? Mais ou menos isso aí. Ai, ai, ai, tá cedo pra mandar você tomar um café, né, meu amigo Rabicó? Fala, beleza, Rabicó, escuta, toca pra nós. A música Rita com cheirinho. Volta, Rita, que eu perdoo pra cara. Nessa senhora, esse caboclo eu vou falar pra você. Gente fina da melhor qualidade, grande Rabicó. Eu tenho que lembrar disso, moço. Agora são 7:56. Deixa eu ver quem chegou por aqui. Rapaz do céu. Sexta-feira eu vou falar pra você. É brabo, hein? Todo mundo se preparando pra tomar um tinguá. Eu nem vou, eu tomei até agora. Alô, boa noite, fala comigo.
1: Fala, Edson Lima.
0: Você tá bom?
1: Exato, tamo na top.
0: Como é que você tá?
1: Manda esse pix aí de R$100 pra me tirar pra pagar a minha fatura.
0: Peraí, é 88,90.
1: Obrigado, toca pra nós, Amado Batista.
0: Amado Batista.
1: Folha Seca.
0: Pediram, o segundo pedido eu já vou mandar.
1: Obrigado, aqui é o Fredson.
0: Vou mandar pra vocês.
1: Jesus, toca até Rochedo, rapaz.
0: Olha aí.
1: Tu não viu Rochedo. Manda um abraço aí pro nosso amigo Abraão.
0: Grande Abraão,
1: aqui em Campo Grande, no bairro.
0: De Rochedo.
1: Manda Rosângela.
2: O drone da
1: galera. Um abraço aí pra todos aqui. Uma ótima noite a todos.
0: Ô, gurizão, obrigado pelo carinho, viu? Um abraço do pessoal lá de Rochedo que tá na sintonia. Obrigadão mesmo, de coração, viu? Oi, aqui é Elisângela de Camargo. O gato mia, eu tô feliz, tô na top. O gato mia. Mas não é essa minha senha, é mais ou menos parecido. Tem isso a ver. Só vai e vou sorteio se você acertar o que o gato faz. Rapaz, a direção tá me olhando de candizóia ali. Nunca mais me chamo pra fazer o Clube do Bidu. Agora são 7:58, é sexta-feira, dia internacional de ficar de boa, viu? Faz nada que você possa se arrepender mais tarde. Alô, boa tarde, boa noite.
3: Boa noite, Edson.
0: Você tá bom?
3: Boa tarde, aqui do Jardim da Moca.
0: Como é que você tá?
3: Tô ouvindo você todo dia, cara. Hoje é o último dia que você fica de...
0: Hoje é?
3: Esse horário.
0: Isso.
3: Você falou que é no sábado.
0: O meu é no sábado.
3: Agora você falou de falar que é do interior, de onde que você é?
0: Não, não sou do interior.
3: Eu sou do interior.
0: Mandando um abraço pro pessoal do interior. Eu fui, né?
3: Mandando um abraço aqui pra minha esposa Diane, meu filho Fábio Júnior, meu neto Calel.
0: Opa, um abraço a todos.
3: E o tio da minha esposa Matia.
0: Grande Matia.
3: Então, um cheiro da maçã que dá pra você tocar aí pra nós.
0: Cheiro da maçã?
3: E põe nós no sorteio que nós quer ganhar aí.
0: Mas só se acertar
3: o que tu
0: faz. Ai, boa noite, Edson Lima, tô feliz na top, Maria Eduarda Oliveira, do Nova Campo Grande, um abraço, obrigado pelo carinho. Rapaz do céu, o trem tá corrido hoje, tá muito bom, velho. Rapaz, é um prazer mesmo estar com vocês aqui, cara, muito bom. Trabalho o dia inteiro na pegada doida, rapaz, quando chega aqui, vou falar pra você. Cansaço, vai embora. Muito bom mesmo. Vou ali, já volto. Aguenta aí, seu coração.
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